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1: 15 graus.
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1: Bom dia, são 2 horas.
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1: 2 onça.
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2: 15 graus.
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1: Bom dia, são 3 horas.
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2: 3
3: e 11. 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
1: 15 graus.
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1: Bom dia. São 4 horas.
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1: Bom dia. São 5 horas.
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2: 5:50.
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1: Bom dia, são 6 horas.
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1: Bom dia, são 7 horas.
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1: Bom dia, são 8 horas.
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1: Bom dia, são 9 horas.
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0: 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Bom dia, boa terça-feira. O essencial da informação segue agora. A Unidade Local de Saúde dentro de Ourivoga e a Câmara Municipal de Santa Maria da Feira deixam um apelo aos condutores que se deslocam ao Hospital São Sebastião para que utilizem o novo acesso ao parque de estacionamento. Já em funcionamento, esta nova entrada permite o acesso direto ao parque a quem circula pela Avenida 5 de Outubro e pela Rua Doutor Cândido Pinho. A grande vantagem é evitar a passagem pela rotunda principal junto ao hospital. O objetivo desta medida é fluir o trânsito, reduzindo a pressão sobre a rotunda e artérias envolventes, garantindo um acesso mais rápido e facilitado ao parque, em especial nas horas de maior afluência. A Iniciativa Liberal de Santa Maria da Feira quer levar a política para mais perto das populações e lança este mês o roteiro das freguesias. Sob o mote Um Mês, Uma Freguesia em Destaque, o projeto pretende percorrer todo o concelho ao longo dos 4 anos de mandato. O objetivo é escutar os problemas locais de áreas como a mobilidade, serviços e ambiente, mas também valorizar as empresas, associações e bons exemplos de cada terra. O arranque oficial acontece já no próximo sábado, 17 de outubro, pelas 3 da tarde, na freguesia de Arrifana, com a realização de um informal café liberal. Em comunicado, a estrutura concelhia da Iniciativa Liberal defende que as populações não podem ser ouvidas apenas em ano de eleições e apela, por isso, à participação de todos. Os munícipes podem enviar sugestões ou denunciar problemas da sua freguesia através do e-mail feira@liberal.pt. O São João de Vera alcançou a primeira vitória da época na Liga 3, em jogo a contar para a Série A. A equipa malapeira recebeu e venceu o Varzim por 2-1. Apesar de ter entrado a sofrer, a formação de Santa Maria da Feira deu a volta ao resultado e garantiu 3 pontos vitais. No final da partida, aos microfones da Sintonia, o técnico Armando Santos sublinhou a justiça do resultado e a atitude da equipa.
7: Nós já estávamos à procura dessa vitória há muito tempo. Embora a fazer bons jogos e sempre a procurar a vitória, tivemos alguns percalços em alguns jogos, perdendo no último minuto. Hoje, contra um adversário muito, muito difícil, um candidato à subida, mostramos que realmente este campeonato é muito equilibrado e que de um momento para o outro qualquer equipa pode ganhar, como foi feito e como se viu hoje fim de semana nos resultados. Portanto, é uma luta, vai ser uma luta enorme entre as equipas, não há favoritos e penso que nós neste momento, com esta vitória, penso que vamos estar na luta também pela pela zona da subida.
0: O treinador destacou a garra dos seus jogadores na reação ao golo sofrido e a capacidade de dar a volta ao marcador.
7: Tivemos um golo contra a corrente de jogo, penso que entramos bem no jogo, houve depois uma fase nos últimos 15 minutos que nós fomos com linha abaixo, perdemos ali um bocadinho, mas depois de sofrermos o golo, nós fomos para cima do adversário, a jogar bem a bola, na raça, e penso que haver um vencedor, que era o Sérgio.
8: Faz um bom último terço de primeira parte, já com duas boas oportunidades para poder, na altura, chegar à igualdade.
7: Sim, nós tivemos várias oportunidades para a finalização, não conseguimos, mas a equipa esteve concentrada, esteve aguerrida, mostrou que queria vencer este jogo e conseguimos o nosso objetivo, que era o mais importante. E a primeira vitória do campeonato deste ano, penso que vai vir muito mais agora.
0: Interrogado sobre o impacto desta vitória para o futuro da competição, Armando Santos reforçou que este triunfo serve de alavanca moral para o grupo.
7: Estamos vindo sempre a trabalhar e a acreditar, porque mesmo com as...
8: Mas trabalhar sobre a vitória é sempre mais significativo,
7: é mais fácil. É melhor, moraliza mais, a malta fica mais estável, mas nós vínhamos a trabalhar sempre, mesmo com empate e a perder jogos no último minuto, que também fere um bocado a equipa, e nós conseguimos sempre, esses jogadores conseguem entrar naquilo que nós pretendemos, são os profissionais muito, muito profissionais, eles gostam daquilo que fazem, eles estão sempre ativos e acreditam neles, que isso é importante, esses jogadores acreditam neles, acreditam nas ideias da equipa técnica, e eu penso que vamos chegar lá.
0: A equipa soma agora 6 pontos e ocupa a 7ª posição da Série A da Liga 3. Na próxima jornada, os malapeiros viajam até Viana do Castelo para defrontar o Vianense, 4º classificado, com 9 pontos. A magia do Natal já se começa a preparar em Santa Maria da Feira. O Parque Temático Perlim abriu oficialmente as candidaturas para a Bolsa de Recursos 2026. Até 25 de outubro, quem queira integrar a equipa do emblemático evento natalício pode inscrever-se online no site da Feira Viva. Há vagas para assistentes de público, controle de acessos, bilheteira e loja, além de oportunidades para figurantes na famosa Parada dos Sonhos. O recrutamento destina-se a maiores de 16 anos ou 18 anos para bilheteira e loja e procura perfis dinâmicos, responsáveis e motivados para trabalhar com famílias e crianças. As inscrições são feitas exclusivamente online no site da Feira Viva. Santa Maria da Feira voltou a ser reconhecida a nível nacional pela inovação nas políticas educativas e culturais. O projeto municipal Escolas que Fazem História, o Condado Somos Nós, Identidade, Território e Pertença, foi distinguido com uma menção honrosa nos Prémios Nacionais de Educação, na categoria de Cultura e Património. O galardão foi entregue à Vereadora da Educação, Beatriz Silva, em representação do município da Feira, durante a cerimónia promovida pela Beth Wayne, que decorreu no Sardual. Esta distinção nacional vem reconhecer o trabalho contínuo das escolas e da comunidade educativa feirense na valorização da história local, da identidade e do sentimento de pertença junto dos mais jovens. O Museu do Papel em Passos de Brandão celebra 25 anos de existência e vai assinalar a data com uma semana aberta repleta de atividades gratuitas entre 17 e 31 de outubro. A programação arranca no sábado 17 de outubro, às 3 da tarde, com a exibição do documentário Uma Vida a Reciclar Papel, seguida de uma visita guiada com produção de papel ao vivo. Ao longo de 2 semanas, o público vai poder assistir a um concerto intercultural luso-japonês, visitar exposições de gravura e participar na reedição de um livro histórico sobre a indústria papeleira local. As celebrações passam também pelas escolas do concelho, onde os alunos vão guardar mensagens numa cápsula do tempo que só será aberta em 2051, no cinquentenário do museu. A participação em todas as iniciativas é gratuita, mas exige inscrição prévia até 15 de outubro.
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0: Olá, bom dia! Olá, como estás? Está tudo bem? Olha, eu cá estou! Menos um dia, não é? Pois, porque ontem, olha, ontem para este. Nem digo nada, eu nem digo nada porque não vale a pena. Porque quem já fez aqueles exames sabe perfeitamente como é. Não é lindo, não é lindo. Ontem para esta hora estava a tomar a segunda dose. A segunda dose, estava a começar a tomar a segunda dose daquele. Aquilo podia ser um bocadinho melhor, porque não sei, que sabe mal. Jesus, olha, andei 3 dias, jogadinha de chocolate. Não foi a primeira coisa que eu comi, não, senhor, mas foi quase. Olha, eu andava jogadinha, jogadinha, jogadinha, jogadinha, mas pronto, já me recompus, comi uma vonvoca. Eu sou chique, comi uma vonvoca, mas só para vos dizer que correu tudo muito bem. Agora só estou à espera das biópsias, mas está tudo certo. Mas está tudo bem, está tudo bem. Estes são exames de rotina que nós todos devemos fazer. E eu digo-vos a vocês muitas vezes: façam os vossos exames de rotina. O senhor que me fez o exame ao estômago disse-me assim: olha, mas isto é para quê? Eu disse: olha, meu pai morreu de cancro de estômago e isto é um exame de rotina, para perceber se está tudo bem. E ele: muito bem. Todos parabéns. Eu disse: pronto, ainda bem, ainda bem. 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Oh, menina
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0: Aproveite e passe por lá, Lourosa Grill. 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E trazer para casa os pratos do dia que a menina Rosa hoje ainda não me enviou, comi ontem, não estive. Ela hoje esqueceu-se completamente. Hoje esqueceu-se completamente. Terça-feira, 13 de outubro, ontem foi dia da Nossa Senhora Aparecida, foi dia da criança no Brasil, e foi um dia que vai ficar marcado para nós no nosso concelho. E eu disse, e vou cumprir. Disse ontem, escrevi no meu Facebook, e vou cumprir. Porque às vezes, quando a dor aperta e quando nós sentimos que o coração dos outros sofrem, nós também sentimos a dor, aquela dor que um dia já passou por nós e que amenizamos todos os dias, ou tentamos amenizar, tentamos acalmar a dor com, às vezes, com umas compressas, com assim um remédiozinho, com uns docinhos, mas um dia todas as mães fazem a sua mala, não levam roupas. Não levam sapatos, apenas o amor que um dia deixou ficar em cada um dos seus filhos. Parte em silêncio sem se despedir, levando consigo um pedaço do coração de cada um. Jamais será um adeus, é um até breve, na eternidade, onde não existe dor nem saudade. E mesmo quando a ausência bate forte, ela permanece viva em cada lembrança, em cada lágrima, em cada abraço que ficou por dar. Todos nós temos um bocadinho da nossa mãe. Todos nós somos pedaços da nossa mãe, porque todos nós estivemos dentro dela. E dias passam, anos passam, nada muda. Porque vai faltar sempre tudo. Vai faltar o abraço, vai faltar só o dizer chamar mãe. É tão complicado. Como é que o primeiro nome que nós aprendemos a dizer é o primeiro? É daqueles nomes que nós temos que, entre aspas, esquecer de os chamar. A presença vai, sobram os dias sem cor, às vezes comida sem sabor. Bem, dizem que metade de nós vai quando a nossa mãe parte. Sem mãe, às vezes não conseguimos aprender a viver. É o que eu diga, a minha já foi em 2019. Mas eu prometi à minha sãozinha, prometi-lhe a ela, porque fui visitá-la há uns tempos atrás, tinha-lhe prometido levar a minha letria. E ela disse, estou curiosa para conhecer a letria da Paulinha. Ela ouvia a Paulinha da rádio. E levei-lhe a minha letria. Conversamos muito, sobretudo. Conversamos tanto. E ela chegou e falou para mim e disse assim, oh Paulinho, olha, aquela música assim, mocidade, mocidade, é de quem? E eu comecei-me a rir. E eu disse, ela, é do Tony de Matos? Eu disse, não, é do Calvário. Você não se lembra que ele levou ao festival da canção? E ela, é isso. Oh, eu gosto tanto dessa música. E começamos as duas a cantar a música. E ela era assim, eu no outro dia ouvi você falar em mim na rádio. Eu ouvi, que eu estava aqui com o meu Nuno e eu ouvi. E eu disse, mas eu portei-me bem. Portou-se, sim senhora, portou-se muitíssimo bem. E eu disse assim, olha, então amanhã a Sãozinha vai pedir esta música. Vai para aqui o rádio e amanhã vai ouvir. Vai, o Nuno, depois nós combinamos e... Só que ela esqueceu-se. E eu tinha-lhe prometido levar um arrozinho de bacalhau à moda do meu querido pai. É aquela moda, a moda antiga, que hoje em dia pouco se faz. E hoje estou aqui, não na condição de locutora, mas numa condição de um ser humano, de alguém que sabe qual é a dor, que é uma dor que não se consegue definir por palavras, mas que se consegue amenizar um bocadinho. Porque perder a mãe, às vezes, é perder uma parte significativa de todos nós. E eu tinha-lhe prometido que um dia passaria aqui na rádio a música que ela tanto me pediu e que e nós cantamos as duas juntas. Até vieram assistir ao nosso coro e tudo. E, portanto, respeitando a sua memória e respeitando tudo aquilo que representou e que representa para cada um dos seus familiares, cada um que a conheceu, eu quero enviar esta música para a Sãozinha do Passo, para a Sãozinha que foi tão amada e continuará a ser com toda a certeza, porque o amor vem do berço e quando é... de uma pessoa tão especial, nós sentimos. Sãozinha, onde quer que esteja em paz.

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1: Bom dia, alegria! Hoje a menina Rosa foi às compras, calma, é preciso ter calma, foi às compras e disse que hoje, devido a um imprevisto, não vai conseguir abrir a tempo o espaço Lourosa Grill, mas que amanhã estará aqui para trazer os pratos do dia e para trazer as sobremesas. Pronto. Então hoje está fechado. Amanhã regressa. Bom dia, Paulinha! Hoje quero dedicar o Emanuel para os meus pais, para todas as amigas, para a Minda, Sr. Canedo, Manuela, em especial para o meu amigo Careca, para a tia Paulinha, beijinhos doces, um abraço apertadinho, diz a Princesa Inês. Muito obrigada, Princesa, um beijinho. Let's go!

Pronto! Bom dia, alegria! Bom dia, bom dia! Uma excelente manhã! Vamos ter com a Rosa de Lourosa. Olá, Rosa! Bom dia! Uma fantástica terça-feira. Ela diz que quer dedicar ao marido Ângelo e filhos para toda a gente do costume, para a princesa Inês e Nadine, para o Fábio. Beijinhos, diz a Rosa de Lourosa. Obrigada, Rosa. Beijinhos. Tudo de bom.

Jacques Coulman. Bom dia, bom dia, bom dia. Bom dia, alegria. Uma fantástica manhã para si. Vamos continuar com mais mensagens. E agora vamos ter com o Carlos Silva, que quer dedicar para Adelaide Fernandes com muito amor e carinho. Gostaria de dedicar-se ao seu amor, também para o Sr. Adriano de Lobão, Rough Boy, ZZ Top. Beijinhos e bom programa. Muito obrigada, beijinhos. Ao Sr. Adriano, a sua mensagem é de ontem. Diga-me só se é de ontem, por favor. Está bem, Sr. Adriano? Você esqueceu-se, não foi? Que ontem não vinha. Pois, você mandou-me mensagem. Diga-me só se é de ontem ou se vai mandar outra nova hoje. Estou à espera. Ai, ele hoje não está. Quero dizer que amanhã não vou poder participar, que vou a Fátima. Oh, coitadinho.

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5: Já estou de regresso. Bom dia, alegria. Estamos com Lourosa Grill.
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5: Hoje não, mas amanhã pode passar por lá. Vamos lá continuar com as tuas mensagens. Bom dia, Paulinho, gostava de ouvir Kim Carnes, Better Davis Eyes. Está mesmo aqui à porta, está aqui. Para dedicar às meninas da Allspring, da Magnani, beijinhos e obrigada, diz a Fátima Ferreira.

Kim Carnes, Bubba Davis Eyes. Bom dia, alegria. Bom dia, bom dia. Vamos lá continuar com as suas mensagens. Bom dia, Paulinho. Gostava de dedicar uma música a todos os ouvintes. E à Paulinha com um bom dia, diz o Joaquim Sala, Bercos Lomba. Muito obrigada. Ela chama-se Viviane. Eu já não a ouvi há muito tempo. E a música chama-se A Vida Não Chega.

0: Viviane, a vida não chega. Vamos lá continuar com mais mensagens nesta manhã. Quero lembrar que hoje a Lourosa Grill está fechado, mas regressa amanhã.
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0: Ai sim, senhores, com aqueles pratos tradicionais e aquela comidinha boa que você pode levar para casa, ou se quiseres ficar por lá para almoçar ou jantar, também pode. Vamos ter com a Celeste das Caldas de São Jorge. Ela quer ouvir Kenny Rogers para dedicar-se às meninas da Magnani. A todos os ouvintes e a todos da rádio, beijinhos e obrigada, muito obrigada, beijinhos e uma excelente terça-feira.

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1: Bom dia, são 10 horas.
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6: Já cá estou de regresso. Bom dia.

já cá estou de regresso. Uma excelente manhã para si. Obrigada pela companhia, pela sintonia. Até ao meio-dia estou por cá e vamos continuar com as suas mensagens nesta terça-feira. Vamos ter com a Nandinha de Pindelo, que quer dedicar Jordi para o grupo Paula, Mafu, Alzira e Sandra, para todos os ouvintes e para todos os da rádio. Beijinhos, espero que tenha corrido bem o exame. Correu-se os exames, correram bem, sim senhora, minha querida. Obrigada pela preocupação.

Bom dia, alegria, bom dia, bom dia. Já cá estou de regresso, uma excelente manhã para si. Obrigada por estar aí nos 92.0. Bom dia, alegria, quero ouvir Adele para dedicar ao pessoal da Mari Cartão, Nuno Lima, Branca Dias, Ana Santos, Vítor, Ricardo, Catarina, todos ouvintes e à Paulinha. Um bom dia para todos, diz a Isabel de Mozelos.

0: Bom dia, alegria! Já cá estou de regresso. Ora, vamos continuar com mais uma mensagem nesta bonita manhã de terça-feira. Aproveite. E agora vamos ter com quem? Acho que é a Patrícia Mota. Deixe-me só... Espera aí. Ela diz que hoje quer ouvir o Tiago Navarro. Diz que é para dedicar a toda a família, para a Sandrinha, Maria Santos e os restantes colegas de trabalho, para a Princesa Inês, Paulinha e família. Beijinhos, diz a Patrícia Mota. Obrigada, Patrícia. Beijinhos. Também gosto desta.
1: A ver, eu digo uma.

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1: 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Yo ontem, por esta hora, já estava capaz. Olha, eu já estava capaz de fugir de casa, porque eu era assim, eu não quero tomar mais, ainda me faltava meia, pai, 200 ml para tomar, eu disse, ai Jesus, de 500, o que é que eu vou fazer? E eu tapava o nariz e tomava aquelas, olha, não é lindo, aquilo não é lindo. Mas e assim, nós temos que estar, vocês, eu estou farta de vos avisar, vocês façam vossos exames de rotina, sejam sempre atentos à vossa saúde, porque a saúde, eu costumo dizer que os nossos, o nosso corpo é o primeiro a dar sinal quando as coisas não estão bem e portanto devemos nos precaver. Bom dia, princesa, é Adelaide Lamas, quero uma música para dedicar à Cláudia da Taboaça, Marília, Paulinha, Cristina de São João da Madeira, princesas Inês e Nadina, para todos da Rádio com um santo dia, sejam felizes e obrigada pelo carinho. Muito obrigada, Adelaide. Um beijinho também para si.

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8: Já cá estou de regresso. Bom dia, alegria! Bom dia, bom dia. Vamos lá continuar com as suas mensagens. O Jorge Moreira de Louredo diz que quer ouvir Jerusalém. Diz que é para dedicar à esposa, filhos Daniel Duarte e Matilde Moreira, para todos os colegas de trabalho, todos os ouvintes da sintonia, com uma boa terça-feira. Beijinhos e abraços, sejam felizes. Muito obrigada, beijinhos, tudo de bom.

0: faz.
1: Rosalima, nesta manhã, bom dia, alegria! Bom dia, bom dia. Vamos lá continuar com as suas mensagens. Agora vamos ter com a nossa amiga Anabela Pardala, que diz que hoje quer ouvir Joana Almeirante. Diz que é para dedicar às colegas de trabalho, para a filha e para nós também. Muito obrigada, beijinhos.

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1: Está bem, pronto. Está bem, se queres esquecer, esquece à vontade. Vamos lá, mais mensagens. Uma excelente manhã para si. Obrigada pela companhia, obrigada pela sintonia. Vamos ter com a Edith Nogueira. Ela hoje quer ouvir a Rebeca com Beijinho Português, para dedicar-se ao Nuno Lima, Fátima Rocha, André Tavares, Daniela Lima, Fátima Barros, Ângelo Oliveira, para a Joaninha, aos meninos especiais. Um beijinho para a nossa locutora linda, espero que tenha corrido bem o exame. Uma boa terça-feira de trabalho, dizes a nossa amiga. Muito obrigada, minha querida, correram bem os exames, sim senhor. Eu adormeci, foi anestesia geral e tudo. Eu não vi nada, eu não vi nada. A outra está turbinada e eu não vi nada, eu não vi nada.

Rebeca, o beijinho português. Vamos ter com a Sandrinha. Ela hoje quer dedicar à filha, para o marido, para a Rosa Dolorosa, Carla, Joaninha, as restantes colegas, para a Patrícia Mota, Maria Santos, Teresa de Sangueira e família, Paulinha e família, para todos da sintonia, com um beijinho muito especial para a nossa Inês, diz a Sandrinha. Obrigada, Sandrinha. Um beijinho para si. Tudo de bom.

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3: Bom dia, bom dia, bom dia, oh, bom dia, alegria. Olá, já estou de regresso. Uma excelente manhã para si. Obrigada pela companhia, obrigada pela sintonia. Vamos lá continuar com as suas mensagens nesta manhã. Ainda não tenho nada, não tenho, mas vou ter. A Laurinda Rodrigues, de Sampaio de Oleiros, diz que quer ouvir os Diapasão. Os Diapasão. Diz que quer dedicar ao pessoal da Voguembal, Branca, Soninha, Alexandrina, Inês, Joana, Andreia, Laura, Glória, Olívia, Luca, Susana, Liana, Nando, Nuno Lima, Damari Cartão, Fátima Alves, de São Paio de Oleiros, em especial ao Hugo Ferreira, Cláudia Ribeiro, aos meninos especiais, Princesa Inês, beijinhos, diz a Laurinda Rodrigues, de São Paio de Oleiros. Muito obrigada, beijinhos. Vamos lá ficar com os Diapasão e esta morena linda.

Bom dia, minha querida. Tem bom remédio. É só mudar. Quando é que eu estava a falar de coisas tristes? Eu agora não falei, não estava a falar de coisas tristes. Tristeza. Há pessoas muito ressabiadas. Beijinho grande para si. Tudo e bom. Sim. Às vezes há pessoas que o coração delas é um coração de pedra. É um coração de pedra e depois o coração de pedra vira um coração porquê? Porque é um coração desamado. É um coração que não tem amor. E quando o coração não tem amor, há coisas que para elas não fazem sentido. Não, quando nós dizemos assim alguma coisa que de interesse. Mas também, olha, não há problema nenhum, sabe porquê? Já foi tarde, porque senão ia bloquear-lhe o número. Ai, porque eu sou assim, eu não estou para me chatear, não, juro pela minha rica saúde, que não, e depois que vi que o meu coraçãozinho está a precisar de descansar assim um bocadinho, está a precisar está a precisar de ter assim um bocado mais de tranquilidade, então é que eu estou numa fase em que eu não estou para me chatear mesmo, mesmo. Mas se quiser mandar mensagem outra vez, mande, que é para eu bloquear, está bem? A Teresa de Souto quer ouvir Nuno Ribeiro e David Carreira para dedicar ao seu paixão, para a princesa Inês, para a linda Paulinha. Muitos beijinhos para todos e uma boa semana, diz a Teresa de Souto.

Bom dia, alegria. Ah, eu sabia que não era a minha. Sabia que não era a minha. Minha amiga de Facebook sabia que não era a minha. Não vou. Obrigadinha. Não, é assim. A vida é um constante carrossel. Às vezes estamos lá em cima, outras vezes estamos cá em baixo, outras vezes precisamos de conversar, outras vezes há pessoas que precisam de nos escutar, às vezes há pessoas que precisam simplesmente de levarem assim uma reprimenda, eu não digo serem chamadas à atenção no sentido em que precisam de olhar mais para dentro delas, mas existem pessoas que, pronto, que nasceram com outras ideias, e eu não posso obrigar ninguém, não é, a ser uma pessoa assim adulta. Mas continuamos por cá com as suas mensagens. Não identifiquei ninguém, não disse quem foi, nem tenho nada que dizer. Se calhar até gostava, mas eu não vou dizer. Mas vamos a mais uma mensagem. Sim, não, isto acontece. Se acontece com o João Baião, que eu estou aqui a ver, se acontece com a Diana Chaves, ainda há dias falar a não sei o que do vestido dela que não estava bem, que não sei das quantas. Se acontece com eles, fará comigo, que ninguém me vê. Ninguém sabe. Ninguém sabe se eu venho de calções, de pijama, se venho de fato de treino, de que venho de quê. Não faz mal nenhum. Olha, beijinho no ombro. A Preciosa quer ouvir Rednecks, Hold Me For A While. E olha que hoje é dia da Nossa Senhora de Fátima e nem hoje me deixam em paz. Ela diz que quer ligar a todos os que estão a trabalhar com votos de uma excelente terça-feira e para nós também. Beijinho.

Pronto, vamos a mais um pedido. Bom dia, Paulinha, quero uma música para as princesas Inês e Nadine, para ti também. Beijinhos, diz a Minda e o Canedo. Muito obrigada, Minda. Obrigada, Canedo.

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1: Bom dia, são 11 horas.
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1: Olá. Ai, não é este, é este. Bom dia, bom dia, bom dia. Bom dia, alegria, bom dia. Já estou de regresso. Uma fantástica manhã. 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
1: Uma excelente manhã para si. Obrigada pela companhia, pela sintonia. Vamos lá continuar com as suas mensagens. A Patrícia diz que quer ouvir o Richard Marx com Endless Summer Nights. E também é desta altura, você. Ai, Jesus, o que a gente sofreu. Ai, Jesus, o que a gente sofreu à custa destas músicas. Mas pronto. A Patrícia diz que é para dedicar a todos os colegas e para nós também. Para o marido com um beijinho e para o filhote também. Obrigada, Patrícia. Beijoquinha.

Vamos a mais uma mensagem. Olá, bom dia Ruth. Bom dia Alegria. Ela quer ouvir Rihanna. Olha, sabe quem é que se parece com a Rihanna? A minha sobrinha Letícia. É tal e qual. Só que a minha Letícia é mais bonita. A minha Letícia é mais bonita. A minha Letícia é mais gira. Mais gira. Pronto. A Ruth diz que quer ouvir uma música da Rihanna. Diz que quer dedicar para ela, para nós e para todos com uma fantástica terça-feira e uma boa semana. Obrigada, Ruth.

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1: Bom dia, Celeste Oliveira. Quero ouvir Paulo Gonzo para dedicar a toda a família, colegas do UBS, para todos os amigos, com beijinhos para todos.
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2: Já estou de regresso, bom dia, alegria! Vamos lá, mais um pedido nesta manhã. O António diz que quer ouvir a Soraya Ramos, diz que quer dedicar a todos os colegas, para a esposa, para os filhos e para a menina da rádio. Muito obrigada, beijinhos. Soraya Ramos, nesta manhã, minha terra.

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1: Bom dia, alegria! Bom dia, bom dia, bom dia. Vamos lá então continuar com as suas mensagens. Foi que a Maria José pediu. Foi, sim, senhora. Pronto, então é assim, a Maria José quer ouvir os Cock Robin, quer enviar um beijinho muito grande para a sua colega Margarida, que está hoje de parabéns, com um beijinho muito grande para ela, quer dedicar para toda a gente que está em sintonia e para nós também. Muito obrigada. Ah, ela pergunta onde é que fica a vidraria. Fica na Zona Industrial do Perme, em Pijeiros, Santa Maria da Feira. Sim, pronto, se você depois quiser colocar ou no GPS, ou então liga ao 22-606-7704 e eles dizem-lhe quando, portanto, se for pela Nacional 1, vira para Pijeiros. 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E muitíssimo obrigada pela companhia, pela sintonia. É esta, não é? Acho que é.

Sous Cockrobin, the biggest fool of all. Bom dia, alegria. Bom dia, bom dia. Vamos lá então continuar com as suas mensagens nesta manhã. O Nuno Lima diz que hoje quer ouvir os Modern Talking com Atlantis is Calling, SOS for Love. Oh, Joinha, Joinha, eu vi umas fotografias. Vi umas fotografias no Instagram e disse assim: Ah, vosso Messias estava muito bem acompanhado. Sim, no sábado à noite. O outro tem sexta-feira à noite, lá vou eu. O Nuno não, o Nuno é sábado à noite, lá vou eu. Mas ele fica em casa, tolo, ele fica em casa. Depois os outros dormem todos lá no chão. Eu vi-te, Nuno, eu vi-te. Ele diz que quer dedicar-se para o pessoal da Mari Cartão, para a Isabel de Monzel, Susana Mesquita, Fátima Belinha na Santos, Laura para as gêmeas Valéria e Dulce Lima, Edito Nogueira, Ângelo Oliveira, para a Anissa, Susana Carvalho, Anabela da Central de Lobão, para a avó Rosa Lima, Daniela Lima e tia Elizabeth, Bruninho, Andreia Tavares, Eliana, Branca, Nando, Laurinda, Sónia, Rosa, Madrinha Glória da Vogembal, Manuela de Canelas e Clementina Dias Agães, Senhor Adriano, para a Vilma, Minda, para as meninas da Magnani, para toda a equipa do Mundo da Fruta, para o enfermeiro Rui Santos e para todo e para a Paulinha. Beijinhos, diz o Nuno Lima de São João de Vez.

0: Atlantis is calling. Agora tenho aqui mais um pedido para a Rosalía. É a Maria que quer ouvir Rosalía com Memórias, para dedicar para ela, para dedicar para o marido, para dedicar a toda a família, para os colegas de trabalho e para nós também aqui na rádio. Obrigada, Maria.
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7: Bom dia, alegria, já estou de regresso e vamos continuar com as suas mensagens. A Cristina de São João da Madeira diz: hoje vamos ouvir os anjos. Para as minhas filhas Lara e Susana, para o meu neto Bernardo, Marco, Sandra, ou para Oliveira, para a dona Aduzinda, Daniela, Adelaide Lamas, para a tropa da Magnani, Nuno, Bruno, para as princesas Inês e Nadine, para todos da rádio com desejo de um bom dia, bom fim de semana. Obrigada e beijinhos.

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1: Bom dia, Paulinha. Paulo Couto. Quero ouvir Ricky Renners com o tema Mais Que Pai e Filho, para dedicar à minha esposa Maria, minha filha Luciana Couto e ao meu filho André Couto, que está de parabéns, e para vocês na rádio, para todos os ouvintes da sintonia. Muito obrigada. Um beijinho para o filhote.

Pronto. Uma excelente manhã para si. Estamos praticamente a terminar esta última hora. 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Estamos praticamente no final desta última hora das manhãs, nesta terça-feira, 13 de outubro. Muita gente está em Fátima e está porque comemora-se hoje o último dia, não foi? Da aparição da Nossa Senhora de Fátima aos pastorinhos. Está muita gente para lá e que corra tudo bem de regresso, que corra tudo muito bem, que venham com calminha, que é o mais importante. 913150848, este é o número para que você possa pedir a sua música e fazer a sua dedicatória. 913150848. Amanhã estarei então de regresso para o final. O pedido da Sónia, ela diz que hoje quer ouvir a Carolina de Deus, querido futuro namorado, e diz que é para dedicar-se para nós, aqui na rádio, que é um beijinho para a Paulinha, porque se correu tudo bem, correu, sim senhora, para todos os ouvintes, para os colegas de trabalho e para quem está em sintonia. Muito obrigada, Sónia, um beijinho grande para si também, tudo de bom, e o encontro fica marcado para

0: Bom dia, são 12 horas.
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10: Boa tarde, vamos às notícias que marcam a atualidade. PCP exige modernização urgente da linha do Voga e rejeita prazos de 20 anos. A ANAFRE contesta a proposta de orçamento do Estado e anuncia dia de protesto. Santa Maria da Feira soma 20 milhões de euros em obras um ano após as autárquicas. Autoridades rodoviárias unem-se na campanha Viaje Sem Pressa para alertar para os perigos da velocidade. E ainda Salu Salon promete espetáculo inesquecível no Lamoso este sábado. A ANAFRE, Associação Nacional de Freguesias, convocou todas as juntas do país a fechar as portas no próximo dia 4 de novembro. O protesto, decidido pela direção da ANAFRE, surge em reação à proposta do Orçamento do Estado para 2027. A associação acusa o governo de deixar de fora as principais reivindicações do setor, como o aumento do fundo de financiamento das freguesias e a garantia de verbas para pelo menos um eleito a tempo inteiro por cada autarquia local. Além do apelo ao encerramento dos serviços a 4 de novembro, a ANAFRE pediu reuniões de urgência ao Primeiro-Ministro, ao Ministro das Finanças e aos grupos parlamentares e admite avançar com novas formas de protesto se a proposta orçamental não for alterada no Parlamento. O futuro do Voguinha está gerar preocupação na região. A Direção Distrital de Aveiro do PCP exige a revisão integral do projeto de reabilitação da linha do Voga e avisa as obras não podem arrastar-se pelos próximos 15 a 20 anos. A posição surge na sequência do recente incêndio numa carruagem e de declarações que admitem a conversão da via para Metrobus ou para Bitola Ibérica. Os comunistas rejeitam liminarmente a opção por autocarros, sublinhando que isso significaria seria a destruição da ferrovia. O PCP contesta também que a intervenção se limite ao troço entre Espinho e Oliveira de Azemães, defendendo a reabertura até Cernada do Voga em Águeda, para garantir uma verdadeira alternativa de mobilidade regional. Entre as exigências apresentadas estão a eletrificação em bitola métrica, a modernização das estações, a melhoria das carruagens e a maior automatização das passagens de nível, de forma a servir as populações sem sacrificar o transporte público sobre carris. Um ano após as últimas autárquicas, a Câmara de Santa Maria da Feira tem atualmente 15 obras no terreno, num investimento global de 20 milhões de euros. Das 15 empreitadas a decorrer em simultâneo por todo o concelho, destacam-se a construção da Escola Básica Feira Centro, a ampliação da Unidade de Saúde Rio Mião e o Parque Urbano de Mozelos, além de requalificações em praças, arruamentos e equipamentos desportivos. O Presidente da Autarquia, Amadeu Albergaria, assinala o equilíbrio entre o planeamento do novo mandato e a manutenção de um forte ritmo de execução de obras no terreno, sublinhando que o município concluiu várias intervenções no último ano e prepara já novos projetos para arrancar a curto prazo. Arrosto Solidário tem os recursos no limite e lança um apelo urgente à doação de alimentos em Santa Maria da Feira. A campanha que assinala o Dia Internacional para a Erradicação da Pobreza decorre até 17 de outubro para responder ao aumento constante de pedidos de ajuda. Em entrevista à Rádio Sintonia, Paula Pereira, gestora financeira da instituição, descreve uma pressão sem precedentes sobre o Banco Alimentar.
11: O Arrosto Solidário tem vindo sentir diretamente o efeito do aumento do custo de vida, sobretudo nas famílias que apoiamos. A campanha de alimentos já não é uma campanha, já não é uma novidade para o Arrosto Solidário, nós, sim, já temos vindo a fazer essa campanha nos anos anteriores, mas esse ano a campanha tem um sentido especial. Por quê? Porque nós temos vindo a experienciar na Arrosto Solidário prateleiras vazias, né? E isso significa que aumentou a procura, né, das famílias e por esses apoios que nós conseguimos prestar. Infelizmente, não conseguimos dar resposta a todas as necessidades das famílias, mas sim, nomeadamente, os alimentos, a gente sente, pronto.
10: Uma procura mais intensa.
11: Uma procura intensa, sim. E as prateleiras, por muitas e muitas vezes, vazias.
10: Arrosto Solidário apoia atualmente cerca de uma centena de famílias no concelho, mas a ajuda já não chega para todo o mês. Bárbara Gomes, coordenadora-geral da organização, alerta para a dificuldade em responder a todas as carências.
12: Nós estamos a sentir cada vez mais que mesmo as famílias que nós apoiamos, o apoio não está a ser suficiente.
10: Ok.
12: A maior parte das famílias que nós apoiamos, que é 95% do apoio, é mensal. E nós começamos a receber telefonemas dessas famílias antes
10: do final do início do próximo mês.
12: A dizer, sim, que têm necessidades anteriores ao final do mês. O que nos deixa numa posição muito complicada, porque é muito complicado nós dizermos que não conseguimos dar esse apoio.
10: Sim.
12: Porque nós termos esse apoio, depois não temos apoio para as outras famílias.
10: A responsável prevê mesmo um agravamento da situação e uma subida no número de pedidos até ao final do ano.
12: Nós prevemos que a situação se complique cada vez mais, porque vai aumentar a luz, vai aumentar o gás, a renda. Conclusão, cada vez mais os pedidos vão aumentar. É assim, nós estamos no início de outubro,
10: sim,
12: nós já estamos a apoiar 100 agregados familiares. O ano passado, nós acabamos o ano com 120, por isso.
10: Estão à espera desse aumento também até,
12: exatamente,
10: ao final do ano.
12: Exatamente.
10: E daí a necessidade desta recolha,
12: exatamente,
10: de bens alimentares.
12: Exatamente.
10: Para evitar pratos vazios, Arrosto Solidário investe verbas próprias para complementar os cabazes com refeições completas e saudáveis, detalha Bárbara Gomes.
12: Nós temos a preocupação de os alimentos que nós damos são alimentos nutritivos. O que é que isto significa? Nós temos a preocupação de darmos alimentos às pessoas que
10: constitua uma alimentação saudável e completa.
12: Exatamente, e completa. Que as pessoas possam ir buscar nutrientes.
10: Sim.
12: A alimentação que
10: nós estamos a falar apenas de massa, arroz ou leite, por exemplo, não é?
12: Vai muito além disso. Estamos a falar também de carne, estamos a falar de fresco, estamos a falar de fruta, de legumes, o que significa que nós também fazemos um investimento financeiro na alimentação das pessoas.
10: Claro.
12: Por isso, nós não temos mais capacidade de fazer do que aquilo que nós fazemos.
10: A prioridade vai para bens não perecíveis como azeite, óleo, leite, conservas, cereais e bolachas. Os donativos podem ser entregues na sede da Associação, na Rua Mestre António Joaquim, em várias escolas do concelho e nas missas dos missionários passionistas. Este fim de semana, 17 e 18 de outubro, a carrinha da instituição estará também nas ruas a recolher os contributos da comunidade. O Lusitana de Lourosa conquistou a Supertaça Masters ao vencer o Cocujães por 2-1 num jogo marcado pelo equilíbrio e pela celebração do futebol distrital. A vitória teve um sabor ainda mais especial para a equipa de Lourosa, que consumou assim o triplete após as conquistas do campeonato e da taça na época passada. No final da partida, o capitão dos veteranos de Lourosa destacou a exigência do encontro, deixou elogios ao adversário e apontou já baterias aos próximos objetivos.
13: Felizmente conseguimos vencer a Lourosa perante um adversário Cocujães, uma equipa muito valorosa, que dificultou ao máximo esta vitória e que de certa forma também é mais saborosa ainda. Uma palavra para o Cocujães, pelo excelente jogo. Acho que temos, fica um bocadinho também, acho que mereciam ser vencedores também por aquilo que fizeram, que têm feito ao longo da época passada e agora nesta Supertaça. De qualquer forma, estamos todos parabéns, foi um jogo excelente. E vamos aqui com o triplete já da época passada, o campeonato, a taça e agora a supertaça. Acho que estamos no bom caminho e vamos continuar a tentar vencer agora este campeonato, este próximo campeonato de 2026-2027.
10: Com este troféu, a equipa de veteranos de Lourosa fecha com chave de ouro a época anterior e entra com o pé direito na nova temporada. Chegar em segurança começa por dar tempo à viagem. Arrancou esta terça-feira a campanha Viaje Sem Pressa, uma iniciativa conjunta da Autoridade Nacional de Segurança Rodoviária, da GNR e da PSP, que pretende alertar para os perigos do excesso de velocidade. Até 19 de outubro estão previstas 5 ações de sensibilização e de fiscalização em vários pontos do país. A mensagem das autoridades é clara: planear a viagem com antecedência, respeitar os limites e adequar a velocidade às condições do piso e do tempo podem evitar acidentes graves. Segundo a Autoridade Nacional de Segurança Rodoviária, entre 2023 e 2025, os acidentes associados à velocidade inadequada provocaram 154 mortos e mais de 500 feridos graves em Portugal. Esta é a décima de 11 campanhas integradas no Plano Nacional de Fiscalização de 2026, que visa atingir a meta de 0 vítimas mortais nas estradas até 2030. Até 31 de outubro há muito para ouvir e experienciar no Festival Internacional de Música de Passos de Brandão. A 49ª edição do FIMUVE continua a trazer grandes momentos aos palcos de Santa Maria da Feira. Este sábado, o Cineteatro António Lamoso recebe Salu Salon, um grupo alemão conhecido pela combinação de música clássica, humor e performance. Em entrevista à Sintonia, o diretor artístico do festival, Augusto Trindade, explica o que o público poderá assistir neste concerto.
14: Este concerto é sempre, eu reservo sempre um concerto divertido para a população em geral. Este concerto, mais uma vez, é constituído por duas violinistas, uma violoncelista e uma pianista.
10: Sim.
14: Portanto, um quarteto de senhoras, de meninas, como eu costumo dizer. Portanto, só aqui já é um bocadinho diferenciador também dos outros. O que é que elas vão fazer? Vão desconstruir. Vão desconstruir aquilo que nós temos na música clássica. E, portanto, o que é que faz o Salu Salão aqui? No fundo, desconstrói um pouco tudo isto, explica um pouco às pessoas esta questão e depois brinca também com os temas mais conhecidos, entra num diálogo constante com o público e, portanto, essa experienciação é que faz com que as pessoas também se sintam mais envolvidas no espetáculo e gostem. E, obviamente, também há aqui uma questão pedagógica que também chama-nos a atenção para, enfim, aproveitar aproveitando esta tipologia de concertos. Sim. Para chegarmos ao grande público.
10: A reta final do festival inclui a 25 de outubro no Europarque um concerto com Sofia Escobar, Ricardo Afonso e Orquestra 3Fs. O Fimov encerra a 31 de outubro também no Europarque com uma produção de Turandot de Giacomo Puccini numa parceria com o Opera Fest.
14: A Turandot é realmente uma das grandes óperas do repertório operático. Mais do que isso, vamos inseri-la num festival de música e eu penso, não quero estar a cometer nenhum erro, eu sei se pode haver um outro festival que tenha uma pequena ópera, mas uma ópera com estas dimensões, eu acho que o Festival Nacional de Música de Passos Bandão é o único a fazê-lo com estas dimensões. Portanto, isto é uma produção do teatro, como já disse, do Teatro de Wiesbaden, em uma coprodução com a Orquestra Filarmónica Portuguesa, com a Opera Fest e com o FIMUV. É uma história deliciosa de uma princesa que, no fundo, aquilo que faz é criar uma série de enigmas em que os pretendentes para casar com ela têm que desvendar esses enigmas. E se não desvendarem esses enigmas, ficam sem cabeça, talvez, não é? Portanto, e é uma história que fala um pouco disto, portanto, de toda esta trama em que no final há um príncipe que consegue realmente desvendar todos aqueles enigmas e tornar-se realmente o príncipe perfeito.
10: Criado em 1977 pelo CIRAC, Círculo de Recreio, Arte e Cultura de Passos de Brandão, o FIMUV é um dos mais antigos festivais de música em Portugal e mantém há quase 5 décadas uma presença regular na programação cultural nacional. A Biblioteca Pública de São Paio de Oleiros promove esta quarta-feira mais uma sessão do Projeto Magnólia, com o tema Nós e o Mundo que Nos Acolhe. A iniciativa vai decorrer no Cineteatro António Lamoso a partir das 21h30 da noite. O encontro propõe uma reflexão sobre a ligação entre o ser humano e a natureza, abordando o equilíbrio do planeta e os ritmos que nos unem. A noite contará ainda com interlúdios musicais a cargo de Rodrigo Barros. Os bilhetes estão disponíveis na bilheteira online. E fechamos com uma nota de pesar. O município de Santa Maria da Feira manifestou profundo pesar pelo falecimento de Maria da Conceição Alves Marques Albergaria, esta segunda-feira, mãe do presidente da Câmara Municipal, Amadeu Albergaria, e do presidente da Junta de Freguesia de São João de Ver, Nuno Albergaria. A autarquia feirense deixou uma palavra de solidariedade e endereçou sentidas condolências a toda a família enlutada. As cerimónias fúnebres realizam-se esta quarta-feira. O velório decorre a partir das 11 da manhã na Casa Mortuária de São João de Ver, seguindo-se o funeral às 4h30 da tarde na Igreja Matriz da mesma freguesia, presidido pelo vigário José Carlos. A Rádio Sintonia endereça sentidas condolências à família e amigos.
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12: 21 graus.

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1: Boa tarde, são 13 horas.
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1: Bem-vindo à sua rádio. 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
1: Boa tarde, são 14 horas.
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1: Boa tarde, são 15 horas.
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1: Boa tarde, são 16 horas.
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1: Boa tarde, são 17 horas.
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7: Boa tarde, o essencial da informação segue já a seguir. O futuro do Voguinha está a gerar preocupação na região. A Direção Distrital de Aveiro do PCP exige a revisão integral do projeto de reabilitação da linha do Voga e avisa as obras não podem arrastar-se pelos próximos 15 a 20 anos. A posição surge na sequência do recente incêndio numa carruagem e de declarações que admitem a conversão da via para Metrobus ou para Bitola Ibérica. Os comunistas rejeitam liminarmente a opção por autocarros, sublinhando que isso significaria a destruição da ferrovia. O PCP contesta também que a intervenção se limite ao troço entre Espinho e Oliveira de Azemães, defendendo a reabertura até Cernada do Voga em Águeda, para garantir uma verdadeira alternativa de mobilidade regional. Entre as exigências apresentadas estão a eletrificação em bitola métrica, a modernização das estações, a melhoria das carruagens e a maior automatização das passagens de nível, de forma a servir as populações sem sacrificar o transporte público sobre carris. Arrosto Solidário tem os recursos no limite e lança um apelo urgente à doação de alimentos em Santa Maria da Feira. A campanha que assinala o Dia Internacional para a Erradicação da Pobreza decorre até 17 de outubro para responder ao aumento constante de pedidos de ajuda. Em entrevista à Rádio Sintonia, Paula Pereira, gestora financeira da instituição, descreve uma pressão sem precedentes sobre o Banco Alimentar.
8: O Arrosto Solidário tem vindo sentir diretamente o efeito do aumento do custo de vida, sobretudo nas famílias que apoiamos. A campanha de alimentos já não é uma campanha, já não é uma novidade para o Arrosto Solidário, nós já temos vindo a fazer essa campanha nos anos anteriores, mas esse ano a campanha tem um sentido especial. Por quê? Porque nós temos vindo a experienciar na Arrosto Solidário prateleiras vazias, né? E isso significa que aumentou a procura, né, das famílias e por esses apoios que nós conseguimos prestar. Infelizmente, não conseguimos dar resposta a todas as necessidades das famílias, mas sim, nomeadamente, os alimentos, a gente sente, pronto.
7: Uma procura mais intensa.
8: Uma procura intensa, sim. E as prateleiras, por muitas e muitas vezes, vazias.
7: Arrosto Solidário apoia atualmente cerca de uma centena de famílias no concelho, mas a ajuda já não chega para todo o mês. Bárbara Gomes, coordenadora-geral da organização, alerta para a dificuldade em responder a todas as carências.
9: Nós estamos a sentir cada vez mais que mesmo as famílias que nós apoiamos, o apoio não está a ser suficiente.
7: Ok.
9: A maior parte das famílias que nós apoiamos, que é 95% do apoio, é mensal. E nós começamos a receber telefonemas dessas famílias antes
7: do final do início do próximo mês.
9: A dizer que têm necessidades anteriores ao final do mês. O que nos deixa numa posição muito complicada, porque é muito complicado nós dizermos que não conseguimos dar esse apoio.
7: Sim.
9: Porque nós termos esse apoio, depois não temos apoio para as outras famílias.
7: A responsável prevê mesmo um agravamento da situação e uma subida no número de pedidos até ao final do ano.
9: Nós prevemos que a situação se complique cada vez mais, porque vai aumentar a luz, vai aumentar o gás, a renda. Conclusão, cada vez mais os pedidos vão aumentar. É assim, nós estamos no início de outubro.
7: Sim.
9: Nós já estamos a apoiar 100 agregados familiares. O ano passado nós acabamos o ano com 120, por isso.
7: Estão à espera desse aumento também até
9: exatamente,
7: ao final do ano.
9: Exatamente.
7: E daí a necessidade desta recolha de bens alimentares.
9: Exatamente.
7: Para evitar pratos vazios, a Rosto Solidário investe verbas próprias para complementar os cabazes com refeições completas e saudáveis. Detalha, Bárbara Gomes.
9: Nós temos a preocupação de os alimentos que nós damos são alimentos nutritivos. O que é que isto significa? Nós temos a preocupação de darmos alimentos às pessoas que
7: constituam uma alimentação saudável e completa.
9: Exatamente, e completa. Que as pessoas possam ir buscar nutrientes.
7: Sim.
9: A alimentação que
7: nós estamos
9: temos.
7: A falar apenas de massa, arroz ou leite, por exemplo, não é? Vai muito além disso.
9: Estamos a falar também de carne, estamos a falar de fresco, estamos
7: frutas.
9: A falar de fruta, de legumes, o que significa que nós também fazemos um investimento financeiro na alimentação das pessoas.
7: Claro.
9: Por isso, nós não temos mais capacidade de fazer do que aquilo que nós fazemos.
7: A prioridade vai para bens não perecíveis como azeite, óleo, leite, conservas, cereais e bolachas. Os donativos podem ser entregues na sede da Associação, na Rua Mestre António Joaquim, em várias escolas do concelho e nas missas dos missionários passionistas. Este fim de semana, 17 e 18 de outubro, a carrinha da instituição estará também nas ruas a recolher os contributos da comunidade. A ANAFRE, Associação Nacional de Freguesias, convocou todas as juntas do país a fechar as portas no próximo dia 4 de novembro. O protesto, decidido pela direção da ANAFRE, surge em reação à proposta do Orçamento do Estado para 2027. A associação acusa o governo de deixar de fora as principais reivindicações do setor, como o aumento do fundo de financiamento das freguesias e a garantia de verbas para pelo menos um eleito a tempo inteiro por cada autarquia local. Além do apelo ao encerramento dos serviços a 4 de novembro, a ANAFRE pediu reuniões de urgência ao Primeiro-Ministro, ao Ministro das Finanças e aos grupos parlamentares e admite avançar com novas formas de protesto se a proposta orçamental não for alterada no Parlamento. O Lusitano de Lourosa conquistou a Supertaça Masters ao vencer o Cocujães por 2-1 num jogo marcado pelo equilíbrio e pela celebração do futebol distrital. A vitória teve um sabor ainda mais especial para a equipa de Lourosa, que consumou assim o triplete após as conquistas do campeonato e da taça na época passada. No final da partida, o capitão dos veteranos de Lourosa destacou a exigência do encontro, deixou elogios ao adversário e apontou já baterias aos próximos objetivos.
10: Felizmente conseguimos vencer a Lourosa perante um adversário Cocujães, uma equipa muito valorosa, que dificultou ao máximo esta vitória e que de certa forma também é mais saborosa ainda. Uma palavra para o Cocujães, pelo excelente jogo, acho que temos, fica um bocadinho também, acho que mereciam ser vencedores também por aquilo que fizeram, que têm feito ao longo da época passada e agora nesta supertaça. De qualquer forma, estamos todos de parabéns, foi um jogo excelente. E vamos aqui com o triplete já da época passada, o campeonato, a taça e agora a supertaça. Acho que estamos no bom caminho e vamos continuar a tentar vencer agora este campeonato, este próximo campeonato 2026-2027.
7: Com este troféu, a equipa de veteranos de Lourosa fecha com chave de ouro a época anterior e entra com o pé direito na nova temporada. Chegar em segurança começa por dar tempo à viagem. Arrancou esta terça-feira a campanha Viaje Sem Pressa, uma iniciativa conjunta da Autoridade Nacional de Segurança Rodoviária, da GNR e da PSP, que pretende alertar para os perigos do excesso de velocidade. Até 19 de outubro estão previstas 5 ações de sensibilização e de fiscalização em vários pontos do país. A mensagem das autoridades é clara: planear a viagem com antecedência, respeitar os limites e adequar a velocidade às condições do piso e do tempo podem evitar acidentes graves. Segundo a Autoridade Nacional de Segurança Rodoviária, entre 2023 e 2025, os acidentes associados à velocidade inadequada provocaram 154 mortos e mais de 500 feridos graves em Portugal. Esta é a décima de 11 campanhas integradas no Plano Nacional de Fiscalização de 2026, que visa atingir a meta de zero vítimas mortais nas estradas até 2030. Até 31 de outubro há muito para ouvir e experienciar no Festival Internacional de Música de Passos de Brandão. A 49ª edição do FIMUVE continua a trazer grandes momentos aos palcos de Santa Maria da Feira. Este sábado, o Cineteatro António Lamoso recebe Salu Salon, um grupo alemão conhecido pela combinação de música clássica, humor e performance. Em entrevista à Sintonia, o diretor artístico do festival, Augusto Trindade, explica o que o público poderá assistir neste concerto.
11: Este concerto é sempre, eu reservo sempre um concerto divertido para a população em geral. Este concerto, mais uma vez, é constituído por duas violinistas, uma violoncelista e uma pianista.
7: Sim.
11: Portanto, um quarteto de senhoras, de meninas, como eu costumo dizer. Portanto, só aqui já é um bocadinho diferenciador também dos outros. O que é que elas vão fazer? Vão desconstruir. Vão desconstruir aquilo que nós temos na música clássica. E, portanto, o que é que faz o Salu Salão aqui? No fundo, desconstrói um pouco tudo isto, explica um pouco às pessoas esta questão e depois brinca também com os temas mais conhecidos, entra num diálogo constante com o público e, portanto, essa experienciação é que faz com que as pessoas também se sintam mais envolvidas no espetáculo e gostem. E, obviamente, também há aqui uma questão pedagógica que também chama-nos a atenção para, enfim, aproveitar esta tipologia de concertos. Sim. Para chegarmos ao grande público.
7: A reta final do festival inclui a 25 de outubro no Europark um concerto com Sofia Escobar, Ricardo Afonso e Orquestra 3Fs. O FIMUVE encerra a 31 de outubro também no Europark com uma produção de Turandot de Giacomo Puccini numa parceria com o Opera Fest.
11: A Turandot é realmente uma das grandes óperas do repertório operático. Mais do que isso, vamos inseri-la num festival de música e eu penso, não quero estar a cometer nenhum erro, eu sei se pode haver um outro festival que tenha uma pequena ópera, mas uma ópera com estas dimensões, eu acho que o Festival Nacional de Música de Passos de Brandão é o único a fazê-lo com estas dimensões. Portanto, isto é uma produção do teatro, como já disse, do Teatro de Wiesbaden, em uma coprodução com a Orquestra Filarmónica Portuguesa, com a Opera Fest e com o FIMUVE. É uma história deliciosa de uma princesa que, no fundo, aquilo que faz é criar uma série de enigmas em que os pretendentes para casar com ela têm que desvendar esses enigmas. E se não desvendarem esses enigmas, ficam sem cabeça, talvez, não é? Portanto, e é uma história que fala um pouco disto, portanto, de toda esta trama em que, no final, há um príncipe que consegue realmente desvendar todos aqueles enigmas e tornar-se realmente o príncipe perfeito.
7: Criado em 1977 pelo CIRAC, Círculo de Recreio, Arte e Cultura de Passos de Brandão, o FIMUVE é um dos mais antigos festivais de música em Portugal e mantém há quase 5 décadas uma presença regular na programação cultural nacional. A Biblioteca Pública de São Pai de Oleiros promove esta quarta-feira mais uma sessão do Projeto Magnólia com o tema Nós e o Mundo que nos Acolhe. A iniciativa vai decorrer no Cineteatro António Lamoso a partir das 9:30 da noite. O encontro propõe uma reflexão sobre a ligação entre o ser humano e a natureza, abordando o equilíbrio do planeta e os ritmos que nos unem. A noite contará ainda com interlúdios musicais a cargo de Rodrigo Barros. Os bilhetes estão disponíveis na bilheteira online. E fechamos com uma nota de pesar. O município de Santa Maria da Feira manifestou profundo pesar pelo falecimento de Maria da Conceição Alves Marques Albergaria, esta segunda-feira, mãe do presidente da Câmara Municipal, Amadeu Albergaria, e do presidente da Junta de Freguesia de São João de Ver, Nuno Albergaria. A autarquia feirense deixou uma palavra de solidariedade e endereçou sentidas condolências a toda a família enlutada. As cerimónias fúnebres realizam-se esta quarta-feira. O velório decorre a partir das 11 da manhã na Casa Mortuária de São João de Ver, seguindo-se o funeral às 4:30 da tarde na Igreja Matriz da mesma freguesia, presidido pelo vigário José Carlos. A Rádio Sintonia endereça sentidas condolências à família e amigos. Tudo contado, hoje nos finais de tarde em Sintonia vamos conversar depois das 6 com a Associação de Atletas Veteranos de Terras de Santa Maria, que este sábado deu pontapé de saída para uma nova temporada. Depois das 7 sentamos-nos com a banda Marcial do Val, que se prepara para levar um novo espetáculo ao palco do Cineteatro António Lamoso.
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0: Cláudia Leite, o Kelo, Babado Novo. Obrigado.
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1: Boa tarde, são 18 horas.
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8: Olá, bem-vindos aos finais de tarde em Sintonia. O desporto veterano nas terras de Santa Maria já rola nos relevados. A época 2026-2027 arrancou este fim de semana com a conquista da supertaça por parte dos Dragões Sandinenses, num momento que marca também o arranque de um novo ciclo diretivo na associação. Em estúdio, para perspectivarmos este arranque de temporada, o que trará esta época e discutir também o futuro, temos para já a Bílio Leite, vice-presidente. Entretanto, vai juntar-se a nós Américo Teixeira, o presidente da Associação de Atletas Veteranos Terras de Santa Maria. A Bílio, boa tarde. Bem-vindo, antes de mais, aos estúdios da Sintonia.
9: Muito obrigado pelo convite.
8: Muito bem, Abílio. Já agora, antes de entrarmos neste rescaldo também da Supertaça que aconteceu este fim de semana, este sábado em Canedo, começar por perguntar como é que surge a ligação à Associação Atletas Terras de Santa Maria?
9: Bem, eu represento aqui, antes de entrar aqui para a Associação, jogava e jogo nos Dragões Sandinenses, nos veteranos Dragões Sandinenses, e já há 20 anos que estamos nesta Associação. E, portanto, essa ligação já vem de trás e, portanto, estamos aqui já há 20 anos, os Sandinenses. E, pronto, vem daí essa e estamos, vamos ver agora o futuro. Quando entramos éramos cerca de 18 clubes, agora neste momento estamos com 8, esperamos que estamos aí de pedra e cal e que a coisa continue.
8: Muito bem, como é que chega também a vice-presidente da associação, como é que aceita este desafio? Entretanto, o Américo vai juntar-se a nós também para falar enquanto líder máximo da associação.
9: Exato, alguém terá feito, pois, o Sr. Américo terá a oportunidade de explicar melhor de onde surgiu o convite, mas segundo ele me disse já andavam a tentar, digamos, pressioná-lo ou convidá-lo para tomar conta da associação, porque quando a AFA, digamos, a Associação de Aveiro, começou a também ter o campeonato de Masters, muitas das equipas que faziam parte da nossa associação moveram-se para a associação. Portanto, e nos últimos anos, não vou dizer que havia desleixo, mas pronto, a perda de clubes, e começam a ser poucos clubes a praticar, já está na nossa associação, isso estava a enfraquecer um pouco a associação. Portanto, o Sr. Américo tomou as rédeas da associação e convidou a mim e outro grupo de pessoas, uma equipe mista, digamos, de jovens, enfim, com a nossa idade, se calhar não podemos chamar jovens, mas de jovens e mais, de mais idade, e vamos tentar pegar aqui na associação e ver se levamos a bom porto. É como digo, o ano passado éramos 10, 4 equipas que saíram, 2 foram para a Associação do Porto, a outra, que era a ADAI, que é dos imigrantes, dos brasileiros, também desistiu, e o San Roque, à última hora também, há 15 dias, salvo erro, disse que também não iria participar esta época, o que foi um revés no início, mas estamos a trabalhar arduamente esta associação e toda a direção. E como digo, já conseguimos mais 2 equipas que ainda estão assim titubeantes, porque uma delas, que é o Sanfins, e outra, que é o Sabariz de Castelo de Paiva, que estão aqui a tentar trabalhar, nós estamos a trabalhar com eles no sentido de efetivamente criar aqui os alicerces para o arranque da época.
8: Sim.
9: E esperemos que seja uma época positiva.
8: Muito bem, o campeonato arranca em dezembro, no dia 5, já está mais ou menos a data alinhavada, mas já tivemos supertaça este fim de semana, este sábado em Canedo. Os Dragões Sandinenses venceram o Valcambrense por 3-0. Exatamente. Se não estou em erro. Como é que foi este arranque de época? Como é que foi também, porque sabemos que o desporto veterano tem também a parte do convívio, como é que foi este arranque de temporada?
9: Sim, eu penso que foi uma tarde esportiva com bastante convívio, com alegria, e tudo correu de feição. Enfim, em duas frases, muito genérica, a final aconteceu às 17 horas com a vitória dos Alconchadinenses sobre o Vale de Câmara, mas antes nós, pela primeira vez, tomámos a iniciativa de fazer todos jogarem com todas as equipes que vão participar agora no campeonato, fazerem 40, 50 minutos entre eles, e era uma forma de convívio, de praticar desporto. O que é que nós notámos, o que é que tentámos fazer de diferente desta vez? Quando há uma final, e pode, os massas, não, os veteranos não são propriamente, as massas não as acompanham, não é? Vai, há meia dúzia de amigos, familiares e tudo mais. E o que é que nós pensámos? Ok, sim senhor, tragam os amigos, tragam os familiares, mas se todas as outras equipas estiverem juntas, é mais uma tarde, é uma forma de conviver, de se conhecerem e praticar desporto, claro, mas foi uma forma de também ter lá uma massa humana engraçada a assistir à final.
8: Sim.
9: Pronto, a final aconteceu tudo bem. Introduzimos já agora, aproveito esta oportunidade para dizer que introduzimos uma novidade, quer dizer, não é novidade, para nós é novidade, e que a sensação que me deu foi muito positiva, não haver substituições ilimitadas, ou seja, não há paragem do jogo, o jogo está sempre a decorrer, tipo futebol de salão ou futsal, em que o jogador tem de sair pelo meio campo e tem que haver uma troca de colete. E correu muito bem, sem incidentes, impecável. Uhum. E o que é que isso permitiu? É que realmente o jogo não para, deu uma dinâmica ao jogo que eu já não via há algum tempo, porque
8: sim,
9: o que é que acontece? Pronto, por inerência da idade, o jogo é lento, é isto, é aquilo, e depois a determinada altura o jogador não se vai arrastar. Com esta possibilidade de substituições limitadas, entre sai quando quer,
8: ganha outra dinâmica,
9: uma dinâmica e um jogo muito agradável de se ver, e foi uma final muito interessante. E já agora, em abono da verdade, tenho que dizer que o resultado é enganador.
8: Foi mais equilibrado do que demonstra o marcador.
9: O que faltou ao Vale de Câmara foi a estrelinha de marcar golos. Tiveram as oportunidades, foi ao poste, foi à barra, foi ao lado, e o Sandinense nessa parte também falhou alguns, mas foi mais incisivo.
8: Foi mais eficaz, no fundo.
9: Eficaz e ganhou o jogo, penso que merecidamente, no final do dia, não é?
8: Sim.
9: Mas é isso. Pronto, agora, o que vamos arrancar, depois da supertaça, temos agora o torneio José de Jesus, que é em homenagem a um dos fundadores desta associação. Inclusivamente foi ele que deu o nome, Associação de Atletas Veteranos de Terras Santa Maria, porque era para ser inicialmente outro nome, mas Terras de Santa Maria é abrangente. Conseguimos cobrir, digamos, Terras de Santa Maria começa desde o Rio Douro, ou seja, apanha todo o concelho de Gaia, Feira, Oliveira das Meis, Castelo de Paiva, sim, Castelo de Paiva, e não sei onde os limites exatamente, mas, ou seja, permite...
8: Valdecâmara também, nomeadamente.
9: Valdecâmara, exatamente. Não é? Uhum. Uma área muito grande e que realmente permite dizer isso. Portanto, vamos fazer aqui este torneio de José de Jesus, é uma, digamos, no fundo, um campeonato, é uma volta em que toda a gente vai jogar contra todos, uhum. E serve um pouco como aquecimento para o campeonato que efetivamente está previsto começar a 5 de dezembro.
8: Será apenas uma volta este torneio, então, José de Jesus, é isso?
9: Exatamente.
8: E quando é que arranca este torneio?
9: Começa já no sábado, portanto já tem alguns jogos agendados e, pronto, e esperemos que corra tudo bem e pronto, vamos trabalhar para isso.
8: Claro, claro que sim. Já agora, em relação ao próprio campeonato, ainda esperam poder ter mais equipas? Ainda é possível que alguma equipa que esteja indecisa se possa inscrever?
9: Assim, as equipas que transitaram do ano passado são 6, portanto, são equipas já estão traquejadas, já estão preparadas e está tudo encaminhado. As novas equipas, que é o Sanfins e o Sabariz de Castelo de Paiva, estão ainda numa fase, eles já jogavam, mas faziam amigáveis,
8: okay.
9: Ou seja, o que é que esta a dinâmica de campeonato exige que... um número elevado de atletas, ou quando digo elevado, enfim, 15, 20 atletas no mínimo, porque...
8: Com algum compromisso, não é?
9: Com algum compromisso, enquanto que uma coisa é jogar de vez em quando ao fim de semana, outra coisa é ter um campeonato todos os fins de semana ocupados, e exige alguma dinâmica, mas estou convencido que a coisa vai correr bem.
8: Ok, mas novas equipas que queiram entrar ainda é possível?
9: Sim, se nos aparecerem neste período antes do início do campeonato, se aparecerem equipas capazes de participar, estaremos abertos a isso. Claro que depois tem de ser uma decisão tomada conjuntamente com a direção e com os clubes, porque, enfim, isto tem depois diversas implicações. Esta foi uma das razões que nós, à data de hoje, ainda não fizemos o sorteio do campeonato, na expectativa que eventualmente possa...
8: Ainda chegar mais alguém para compor.
9: Para dar mais algum brilho. Enfim, o nosso objetivo inicial era pelo menos 10, ainda não está fechado, mas
8: sim.
9: Vamos trabalhar para isso.
8: Temos também que dizer que finais de julho foi quando se tomaram também posse, não é?
9: A primeira reunião, agora não tenho de memória, mas 20, foi final de julho, e portanto, entretanto, meteu-se agosto, embora a direção efetivamente teve quase todas as semanas, uma, duas vezes reunida, em que realmente o objetivo principal era... a captação de maior equipas. Fizemos várias dezenas de contactos, quer pessoal, quer por e-mail, quer por telefone, e portanto efetivamente havia duas outras equipas que nos, digamos, nos prometeram, se é que se pode dizer assim, ou pelo menos têm intenção forte para o ano participar, porque o que é que se passa é... Para fazer uma equipe de futsal, por exemplo, são precisos 10, 15 elementos, e é relativamente fácil fazer a gestão dessas pessoas. Quando se trata de futebol de 11, já exige um grupo alargado, diria, no mínimo de 20 elementos, e com esse compromisso.
8: Uhum.
9: E não é fácil arranjar equipas com essa dinâmica de... semanalmente ter uma prática de desporto. Uma coisa é... um torneio, uma deslocação aqui e acolá, outra, é um campeonato, não deixa de ser um campeonato competitivo, porque apesar de que a gente já não vai ser contratado para nenhum gigante europeu, mas a gente queremos ganhar dentro do campo, não é?
8: Claro.
9: E existe essa, digamos que a competição é o sal e a pimenta que se exige de um jogo de futebol.
8: Muito bem, Abílio, já agora, enquanto também atleta veterano, que importância tem o desporto numa idade mais avançada, tanto para o corpo como para a mente?
9: Exatamente. O corpo cada vez vai pedindo mais descanso, mas eu costumo dizer que o ser humano por natureza é preguiçoso, e se nós formos fazer as vontades ao corpo, a coisa não corre bem. Portanto, o desporto é essencial, então na nossa idade, uma idade mais avançada, é fundamental, porque acreditem em mim, se praticarem desporto, claro, com as limitações naturais da idade, evitam a ida ao médico, é preferível. E depois, existe a questão física, que é muito, muito importante na prática do desporto de veterano, mas essencialmente a parte psicológica. Eu falo por mim, a gente trabalha num escritório, numa fábrica, numa obra, seja lá onde for, o trabalho, há dias com mais chatices, menos chatices, mas o que acontece comigo e o que eu tenho visto é que pelo menos aqueles uma ou duas horas de treino, aquela uma ou duas horas de jogo, não há problema nenhum. Está-se a jogar, estamos a divertir, já não há expectativas de sermos contratados para o Real Madrid nem para o Manchester City. E portanto, o desporto veterano é fazer desporto, saúde e convívio e travar amizades. É isto que se leva daqui e nada mais.
8: Exato. E a competitividade também existe?
9: Claro, é isso que eu estou a dizer. Isto existe a vertente de competição, precisamente porque a competição exige aquele compromisso de semanalmente estar presente. Havia uma altura, um dos nossos dirigentes que achava por bem, a determinada altura, em vez de ter, como ele chamava, a campeonite, digamos, de competição, fazer só jogos amigáveis, que há muitas equipas de veteranos que o fazem. Mas o que é que nós notamos? Que quando é só jogos amigáveis, não existe aquele compromisso. Uhum. Depois há dificuldade em arranjar gente suficiente, isto e aquilo. Pronto, normalmente o compromisso acontece quando há... temos um elemento da nossa equipe que se chama, que diz, quando vamos a um local mais distante, vamos fazer uma internacionalização. Isto não é para levar à letra, pronto. Se vamos até Coimbra ou até Santarém, já é uma internacionalização, não é? E nisso, claro, que há aquela ilusão de ir visitar e fazer uma viagem e pronto, e divertir-nos. Mas o campeonato em si, é como digo, exige o compromisso, e acho que as pessoas estão mais preparadas e fazem porque... Eu pessoalmente acredito mais no campeonato do que nos jogos só amigáveis, porque há mais, enfim, vou usar uma palavra forte, mais desleixo, mais facilitanço, e já não há aquele compromisso de praticar desporto, estar bem de saúde e jogar regularmente.
8: Exato, 8 equipas a participar neste campeonato. Quais são as geografias? Em termos de concelhos, não precisamos de ir...
9: Claro, evidente. Portanto, temos Gaia. Claro que a maior parte dos clubes estão aqui concentrados na feira. Temos Valcâmara e eu ia dizer que tínhamos Oliveira das Meias, mas agora já não temos. Temos Castelo de Paiva.
8: Sim.
9: E pronto, neste momento são...
8: São essas as geografias. Exatamente. Representadas nesta competição. Qual é o perfil de atletas veteranos que têm acompanhado também, até porque também é um atleta veterano? São pessoas que jogavam futebol antes, que sentem também que querem manter-se ativas, que têm dificuldade em largar as chuteiras?
9: há um misto de atletas. Pronto, há aqueles atletas, eu penso que até será o menor número, confesso, que já jogaram futebol em sénior. Alguns como profissionais, inclusivamente, ou nos distritais e por aí. Mas eu penso que percentualmente é um grupo, uma percentagem baixa. Eu acho que a maior parte dos atletas, dos veteranos que jogam aqui na nossa associação, são indivíduos, muitos que jogaram nas camadas jovens, dos seus clubes, iniciados, juvenis, júnior e não sei o quê. Alguns também eventualmente terão jogado algum tempo em sénior, mas a maior parte é pessoas que gostam de bola, que amam o futebol e que querem, depois, digamos, de uma idade mais madura, ter praticado desporto e jogar futebol. E depois existe uma outra percentagem que nunca, nem na juventude, muitas das vezes jogaram futebol, ou se jogaram futebol, às vezes foi futsal, aqueles torneios de verão, e uns mais habilidosos, outros menos habilidosos, mas que lhes dá gozo e amam o futebol e querem isto. É uma oportunidade de extravasar e de mostrar que ainda estão vivos.
8: Exato, a Associação Atletas Veteranos Terras de Santa Maria nasceu em 2007, pelo menos de forma mais oficial, já tinha um percurso para trás. Ainda há pouco o Abílio dizia que chegaram a ter muito mais equipas do que as que têm atualmente. Qual foi o maior número de equipas da associação?
9: Se não me falha a memória, nessa altura, eu penso já em 2007, éramos 18 equipas. 18 equipas que eu digo que abrangia. Tínhamos várias equipas de Gaia, N equipas de Santa Maria da Feira, Valdecâmara, Oliveira das Meis, várias equipas. E, portanto, foi, digamos, o tempo áureo da nossa associação. Já agora, se me permite, a nossa associação, digamos, esta e outras, porque havia, antes desta associação, havia a associação que era As Árvores Morrem de Pé, que também era uma associação de futebol veterano, em que quer As Árvores Morrem de Pé, quer agora a nossa Associação de Terras Santa Maria, foi no fundo, enfim, se fosse uma questão de negócios, é a lei da oferta e da procura, ou seja, havia vontade dos atletas veteranos praticarem futebol, mas não havia organização, não havia uma entidade que permitisse isso. Portanto, estas organizações, digamos, vou-lhe chamar de âmbito privado, que nasceram para colmatar precisamente uma falha que existia nas associações e na Federação Nacional, digamos. Portanto, acho que começou um pouco mais cedo na Associação do Porto, na Associação de Aveiro, penso, é 4, 5 anos, não posso precisar, é que foram criados os masters na Associação de Aveiro e cerca de 50% dos elementos lá foram da nossa antiga associação. Pronto, e desejo tudo de bom.
8: Claro. Um dos objetivos passa para aumentar o número de equipas já na próxima temporada, atendendo que esta também é uma época de transição, vocês começaram tarde, entre aspas, só assumiram em julho.
9: Portanto, exatamente, nós temos praticamente 2 meses de trabalho e efetivamente, pronto, houve aqui alguns percalços pelo caminho. É como digo, o nosso objetivo inicial era no mínimo 10 equipas, 10, 11, e é como digo, neste momento estamos em 8. Ainda não deitámos a toalha ao chão para ver se ainda esta época conseguimos mais alguém, mas pronto, pelo menos vamos trabalhar para que, se não for esta época, pelo menos a próxima época consigamos aumentar um pouco o número das equipas. E depois depois depende da nossa capacidade e habilidade de conseguir angariar e conseguir mais equipas para a nossa associação.
8: Muito bem, já temos connosco também Américo Teixeira, presidente da Associação Atletas Veteranos Terras de Santa Maria. Américo, bem-vindo também aqui aos estúdios. Nós fomos

0: É um prazer muito grande estar aqui, como sabes. Pronto, eu fui um dos fundadores, portanto, eu e meia dúzia de indivíduos que acharam por bem, portanto, começar com. E o nome Abílio, não, eu vim a ouvir, dou-te os meus parabéns, acho que estiveste muito bem.
1: Sim.
0: Mas isto começa com a união de Clubes da Feira, era o CF. Tivemos 2 anos, portanto, ou 3 assim, com esse nome, mas entretanto o Senhor José Jesus, que também é de Sandim, e por isso vamos prestar-lhe a homenagem que ele bem merece, numa das reuniões, portanto, disse: opa, e se nós puséssemos Terras de Santa Maria e tal, abrangíamos Gaia e tal, e o nome de facto foi apelativo na altura, e que ainda é como é normal. E então foi unânime, disse: opa, ótimo, lindo nome, vamos a isso. Então em 2007 fizemos, portanto, enfim, a filiação como é de dizer, vinculamos, portanto,
2: a legalização da
0: associação, portanto, sim, com o número mecanográfico, que ainda hoje o temos, e tem sido, de facto, para mim uma nova etapa, eu sendo um dos fundadores, em 2007 foi presidente, portanto, da associação, pronto, e vieram-me chatear a cabeça, e chatear, entre aspas, como é evidente que eu gosto tanto de futebol, de que tudo que mexa com uma bola de futebol, eu não posso dizer que não.
1: Claro, numa mensagem também onde falou deste, abordou este arranque de novo ciclo diretivo, diz que assume esta missão com um profundo sentido de responsabilidade, mas também apelou ou falou sobre a necessidade urgente de união entre os clubes para garantir a continuidade e a sobrevivência da associação. Que diagnóstico é que faz da atual? Já falamos aqui um bocadinho disso com o Abílio, mas como é que tem sido estes 2 meses de trabalho? Qual é o cenário da associação? Quais são também os desafios?
0: De facto, portanto, isto está a dar mais trabalho do que aquilo que eu pensava. Ainda bem que eu tenho o Abílio, portanto, na direção. De facto, portanto, ele e outros elementos, porque são mais novos e de que também têm o mesmo amor que eu ao futebol, eu tive a felicidade de ele estar numa das reuniões, portanto, em que eu fui lá para assumir este compromisso, e espero bem, portanto, de que o trabalho que nós estamos a ter, de que tem sido incrível, para arranjarmos de facto as equipas, para podermos, portanto, minimamente ter alguma competição, porque o aspecto lúdico, eu acho que ele foi claro, foi sim, espetacular, mas também, se lhe retirarmos aquela componente da competição, como ele também disse bem, ter no mínimo 8, 10, 12, 14 equipas para podermos, portanto, de facto, fazer um campeonato, enfim, com um nível superior.
1: Claro, claro. Falou também da necessidade de voltar a fazer crescer a associação. É esse o grande desafio?
0: Sem dúvida. Não é fácil, portanto, nós entramos num período, ou melhor, tomamos conta da associação num período em que ia seguir bem as férias, e o mês de agosto, portanto, e o mês de setembro foi de facto terrível para nós, porque houveram algumas desistências que não contávamos, o Abílio já falou, portanto, nisso não vou repetir, fomos surpreendidos, e então tivemos de que fazer das tripas coração para conseguirmos de facto chegarmos ao campeonato no mínimo com 8 equipas. E eu agradeço, portanto, e acho de que foi uma boa abertura, e eu vim a ouvir e gostei fazer uma chamada, portanto, apelar a algumas equipas que ainda podem, portanto, enfim, participarem no nosso campeonato, venham, desfrutem, portanto, enfim, o trabalho desta associação tem tido, e venham, porque de facto vale a pena. Ao sábado à tarde estamos, portanto, no mínimo, portanto, 30 pessoas juntas, porque só os jogadores somos 22, não é? Tem que ter 11 para cada lado, depois os dirigentes, os árbitros, acho que vale a pena conviver, e ele também já falou sobre isso. A saúde é muito importante, a partir dos 40, 45, 50 anos, ter, portanto, enfim, assumir a responsabilidade de fazer desporto, e para mais aquilo que nós gostamos, que é tocar na xixa, não é? Como nós dizemos, vale a pena, portanto, de facto. Acho que as pessoas que nos estão a ouvir, e nesse sentido a Rádio Sintonia é o nosso elo.

0: ligação, portanto, enfim, à população, e eu tenho certeza que há muita gente a ouvir-nos e ainda têm tempo de virem participar, portanto, quem quiser organizar-se de participar no nosso campeonato de que começa só no dia 5 de dezembro.
1: Exato, antes disso há o torneio José Jesus também para ir aquecendo os motores.
0: Certo, e vamos fazê-lo já no sábado. O Sanfins e o Sabariz não vão poder, portanto, na primeira jornada, lamentavelmente, entrar, porque estão naquele processo, portanto, arranjar jogadores, arranjar campo, e isto cada vez é mais difícil, os campos de futebol, porque há muitas camadas jovens, depois os veteranos, como é normal, são sempre, são os velhitos, portanto têm que ser os últimos a jogar, e não é nada fácil, mesmo para eles, não é só a nossa organização que tem dificuldades, é os próprios clubes, e alguns até sentem as dificuldades das direções diretas, das direções dos sénios, dos clubes de que não têm o campo disponível e dificultam de certa forma, portanto, enfim, a ação dos mais velhos e dos veteranos.
1: Claro que sim, Américo é um homem do futebol também, há mais clubes a querer apostar no futebol veterano, sente isso? Há mais atletas também a procurarem futebol nesta fase mais tardia?
0: Felizmente, portanto, eu pertenço, mais ou menos pertenci, portanto, enfim, à Fundação, não foi só da Associação, mesmo, portanto, de fazermos o lançamento do futebol, portanto, e o futebol veterano. À imagem quase do walking futebol.
1: Sim, também tem sido uma aposta da Federação Portuguesa de Futebol, da Associação de Futebol de Aveiro.
0: Claro, eu também, pronto, porque eu agora sou mesmo belinho.
1: É atleta de walking futebol.
0: Nós estamos a falar, Filipa, dos veteranos a jogarem futebol de 11, a partir dos 35 anos. Sim. E de facto ainda vi o meu amigo Guilherme, portanto, do Sandinense, um indivíduo de que jogou comigo há 20 anos, ele jogava no Sandinense e eu jogava no São João de Bebê lá, e de facto encontrei no domingo, para mim foi uma alegria muito grande encontrar-me com o Guilherme. Mas de qualquer das maneiras, portanto, ainda há aquela de 40 anos, 45, 50, ainda é uma maravilha, a gente ainda corre muito, ainda joga para caramba. Mas agora no walking football não. O walking football já é a partir dos 60 e eu com 75 ainda consigo de facto tocar na xixa, sentir o prazer de jogar futebol, é uma coisa espetacular. Além do convívio, eu acho de que aí a esse nível o walking football é muito parecido com os veteranos, porque existe, portanto, a primeira grande vertente, portanto, de termos de praticar, portanto, o walking football ou os veteranos, é, quer a gente queira, quer não, a nossa condição física, a nossa saúde. É fundamental que as pessoas, porque toda a gente agora anda à procura, portanto, enfim, eu não tenho nada contra, antes pelo contrário, dos ginásios, não é? Os ginásios para ali, os ginásios para ali, tal, não sei o que mais. Para os que já praticaram futebol e eles sabem do que eu estou a falar, não há nada como tocar na bola. Sentir, portanto, o prazer de fazer um passe, uma assistência para golo, quando entrou o golo, continua a ser de facto o orgasmo, portanto, o golo é o orgasmo do futebol.
1: Sim.
0: Alguém disse isso, não sei quem, mas que de facto é uma coisa maravilhosa. Pelo menos eu sinto isso.
1: Claro, desporto é bom para a saúde em termos físicos, mas também psicológicos, não é?
0: Isso é indispensável, uma coisa está relacionada com a outra.
1: A questão do convívio que falava há pouco com o Abílio, a camaradagem é fundamental, essa parte.
0: Ele retratou corretamente, eu vinha de Castelo Paiva na minha função, a tentar convencer o Sabariz e tive que ir lá, portanto, falar com os amigos de que contactámos e vinha a ouvir e ele disse coisas, portanto, enfim, corretas e, aliás, a entrevistadora é espetacular e eu sabia que a entrevista ia
2: correr. É meio caminho andado.
1: É verdade, nós estamos a entrar na reta final da nossa conversa. Daqui a pouco vamos estar à conversa com a banda marcial do Val. Abílio, vamos para notas finais. O que é que fica por dizer? Como é que as pessoas podem acompanhar o trabalho da Associação Veteranos Terras de Santa Maria?
3: Portanto, se quiserem entrar em contacto connosco na Associação, podem consultar o Facebook, que é Associação de Atletas Veteranos de Terras Santa Maria, ou se quiser a abreviatura é AAVTSM. Podem lá encontrar connosco, mandar um e-mail ou, enfim, só tem lá e-mail, infelizmente, e podem entrar em contacto connosco, que muito rapidamente
1: terá uma resposta.
3: Daremos uma resposta e ajudamos as pessoas naquilo que for preciso.
1: Muito bem. Abílio, obrigada pela presença aqui nos estúdios. Américo, a última palavra cabe-lhe a si. Como é que fechamos esta conversa?
0: Não sei.
1: Quer deixar algum apelo?
0: É isso, eu ia fazer o apelo, portanto, às pessoas que nos ouviram, principalmente àqueles que ainda conseguem, portanto, enfim, juntar meia dúzia de pessoas com um bocadinho de idade, não é chamar beirotes, nem de longe nem de perto. E contactarem, portanto, a associação, porque nós estamos à espera deles e vamos divertir-nos, penso eu, portanto, em jogar a bola, em chutar a bola, em gozar, portanto, o prazer de chutar uma bola de futebol.
1: Muito bem.
3: É isso que queremos, é fazer realmente aqui o apelo, se há equipas que ainda estão indecisas em cima do muro, que queiram vir praticar desporto, que ter saúde e fazer amizades, contactem-nos que teremos muito gosto em ajudá-los.
1: Muito bem, obrigada Abílio, obrigada Américo pela presença aqui nos estúdios da Sintonia. A entrevista com a Associação de Atletas Veteranos Terras de Santa Maria. Nós vamos fazer uma curta pausa, depois das 7 regressamos para conversar com a Banda Marcial do Val. Até já.
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1: Boa tarde, são 19 horas.
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1: Olá, já estamos de regresso nos finais de tarde em sintonia. Música, mistério e uma viagem entre a luz e a sombra. É este o convite da banda Marcial do Val para a noite de 31 de outubro no Cineteatro António Lamoso, em Santa Maria da Feira, com o espetáculo Penumbra, Música entre Luz e Sombra. É este o ponto de partida da conversa, que vai também abordar o momento atual da Filarmónica e os projetos e sonhos no horizonte. Connosco em estúdio, dois convidados que passa a apresentar: o maestro Bruno Azevedo, bem-vindo.
2: Obrigado, boa tarde.
1: Também connosco Rita Costa, vice-presidente da banda Marcial do Val. Rita, bem-vinda também.
3: Obrigada, boa tarde.
1: Muito bem, vamos começar mesmo por este concerto. Como é que surge a ideia para este espetáculo? Se calhar começando pelo maestro.
2: Então, nós costumamos fazer sempre um concerto, ou gostamos de aproveitar a oportunidade de fazer um concerto aqui no Concelho de Santa Maria da Feira, mais propriamente no centro da cidade. E ainda por cima, tendo uma sala a qual gostamos muito de tocar, que é o Cineteatro António Lamoso, foi-nos concedida esta data, que coincide com o dia de Halloween.
1: Sim.
2: Como não estava nos meus planos fazer um concerto tão temático, tão cinematográfico à volta do Halloween, decidi inventar aqui uma temática que tivesse a ver com a época, até porque depois no dia 1 também é o dia dos defuntos.
1: Sim.
2: Mas que não tivesse propriamente a ver especificamente com o Halloween. Então surgiu aqui esta questão da penumbra entre luz e sombra, a sombra representando a parte mais do Halloween, não é? Da tradição, da noite, de Halloween, mas também a luz na parte da esperança. Já enquadrado também na parte do dia 1 de novembro, abrindo depois aqui também o leque de um repertório que eu já tinha a ambição de fazer há algum tempo, há cerca de um ano ou dois, mas que ainda não tinha tido a oportunidade de o incluir em nenhum programa que se adaptasse à temática. E portanto juntou-se aqui o útil ao agradável e consegui encaixar estas três obras que vamos fazer. Uma delas até já tinha sido planeada para um concurso de bandas em 2020, penso eu, aqui no Europark, que acabou por não se realizar devido ao Covid, e portanto recuperei essa obra que estava em carteira e adicionei mais duas estreias nacionais, duas obras americanas, estreias nacionais, e algumas, se calhar uma delas até arrisco que será europeia, mas pelo menos estreias nacionais tenho a certeza que serão. Por isso será um concerto que também será gravado pelo José Lourenço, que é um produtor que já trabalha connosco há algum tempo, até gravou o nosso último CD também, que já falaremos certamente sobre isso, e vai gravar ao vivo o concerto. Por isso temos aqui todas tudo alinhado para um bom espetáculo, espero eu.
1: Exato. Rita, há quanto tempo é que estão a preparar este concerto?
3: Começámos a preparar o concerto no início de finais de junho, início de setembro, porque depois nós costumamos interromper para as festas. Na altura da atividade das festas nós não costumamos fazer ensaios, então desde setembro é que estamos a preparar assim mais massivamente este concerto.
1: É um desafio este repertório proposto aqui pelo maestro?
3: Sim, é sobretudo porque os músicos não tocam, ou seja, as vozes estão todas desencontradas, e isso acaba por ser um desafio, porque por vezes os naipes acabam por tocar, embora vozes diferentes, mas em naipe. E o que acontece é que cada naipe está a tocar com coisas completamente distintas, e então acaba por ser um desafio, mas um bom desafio, porque acaba também por nos trazer mais responsabilidade, e acaba por ser bom para o crescimento de todos.
1: Claro, o maestro tem apostado também em subir os patamares de exigência na banda Marcial do Val, tem dito isto aqui em entrevistas anteriores. Este é mais um desafio, mais um patamar para subir?
2: Sim, acaba por ser sempre, todos, cada concerto que passa, mais desafiante subir a fasquia. Por isso é que também, tendo a ter em consideração o repertório que vai surgindo, o novo repertório que vai surgindo, por exemplo, estas duas obras que vão ser estreias nacionais, foram obras que foram vencedoras de concursos, ambas em primeiro lugar nos Estados Unidos, uma em 2023, outra em 2024. Já no concurso que nós fomos a Valência, também levamos uma obra vencedora desse próprio mesmo concurso em 2022, por isso vou acompanhando também essas tendências, digamos assim, de obras teoricamente bem compostas, para, originais para a banda filarmónica também. E dessa forma tentar subir o nível, além de dar outras experiências e outras sonoridades mais contemporâneas também aos próprios músicos, que muitos deles são estudantes de música, outros já são profissionais, outros, muitos, a maior parte deles, amadores, mas que também, como têm estes anos todos absorvido boa música, penso eu, querem continuar também a absorver essa boa música, e quando ela é boa, toda a gente gosta de trabalhar, gosta de ensaiar. Ontem fizemos um ensaio de naipe e com toda a gente da percussão, porque realmente as obras são difíceis para o naipe de percussão. É um naipe, desta vez tiveram azar, porque é mais exigente para eles, mas é o que é. Por isso temos trabalhado também muito nesse sentido, e quando as coisas são apelativas, acho que toda a gente tem mais motivação e mostra vontade de fazer mais e melhor.
1: Claro, claro que sim. Quais são as expectativas, Rita, para este concerto? O maestro diz que vocês também já têm apostado em espetáculos também aqui no Cineteatro António Lamoso. Como é que tem sido? E também o que é que esperam para este ano?
3: Sim, nós esperamos ter bastante público a assistir, é assim que nós gostamos de ter a sala. As expectativas são sempre muitas, porque também nos fomos habituando um bocadinho a que o público retribuísse isso. Mas no fundo é um bocadinho isso, acho que vai ser um bom concerto, vai ser um concerto variado, com sonoridades, como o Bruno estava a dizer, diferentes, mas que também acaba por ser bom, porque há um público que nos é fiel e que nos acompanha festa a festa, concerto a concerto, e também é bom trazer para eles este repertório diferente e estas sonoridades um bocadinho diferentes daquilo que estão normalmente habituados, portanto acho que vai ser um concerto muito interessante.
1: Claro, maestro, esperam casa cheia? Ou é esse o objetivo máximo?
2: É esse sempre o objetivo máximo. No ano passado tivemos, penso eu, mais de meia casa.
3: Sim.
2: Mas obviamente queremos sempre mais, mas claro que muitas vezes estas coisas demoram tempo, não é? Porque temos que educar públicos e nem sempre é fácil educar os públicos, mas temos sentido também que o reconhecimento do nosso trabalho tem sido cada vez maior, não é? E por isso também esperamos que as pessoas apareçam e reconheçam que o trabalho que está a ser feito é bem feito. Para isso também tem que vir-se, não é? Senão também só podem confiar na opinião dos outros.
1: Para quem está interessado em adquirir bilhete, como é que o pode fazer? Bilheteiro online do Cineteatro?
2: Bilheteiro online, exatamente, do Cineteatro, pela Bol. E é a maneira mais fácil, porque nós também não temos bilhetes. Ou então também, obviamente, no local, depois no dia de concerto, poderão certamente adquirir, se nos escutarem, entretanto. Esperamos que sim, não é? Claro.
1: Claro. Rita, bilheteiro importante também para os projetos da Banda Marcial do Val, não é?
3: Sim, acaba sempre por ser uma boa receita para a banda, e por isso deixo já o apelo a todos os que nos estão a ouvir para nos virem assistir dia 31.
1: Muito bem, vamos regressar ainda a este concerto que vai marcar o dia 31 de outubro no Cineteatro António Lamoso, o concerto intitulado Penumbra, música entre luz e sombra, mas quero aproveitar a vossa presença cá para falarmos sobre a atividade mais recente, e muito recentemente, no dia 10 de outubro, há 3 dias, a Banda Juvenil esteve no 19º Certame Galego de Bandas, em Pontevedra. Que avaliação ou que importância tem esta presença num palco internacional, maestro? É importantíssimo para a Banda Juvenil?
2: Sim, claro, é sempre importante. Nós já com a Banda Marcial temos sempre apostado nos últimos anos na participação em concursos. Provavelmente temos uma média para um concurso por ano, provavelmente, ou estamos lá perto. E por isso este ano a banda também decidiu não participar em nenhum concurso. Surgiu a oportunidade para a Banda Juvenil. A mestre Inês Alves, que já está na banda também há alguns anos, a qual está a dirigir a banda, penso que é a banda juvenil há 2 anos.
3: Dois ou três,
2: já nem sei. Pronto, a convite meu também, porque achei que ela seria a pessoa indicada para continuar o projeto que já vinha atrás, e parece que não me enganei, e fez um excelente trabalho na condução dos jovens músicos. Nós sempre encaramos a Banda Juvenil como uma passagem entre a Escola de Música e a Banda Marcial, e esta estratégia de eles já encarreirarem pelos concursos, terem estas experiências cada vez mais cedo, só nos vai beneficiar a nós no futuro enquanto banda, porque à partida a estratégia continuará a ser a participação em concursos, porque em termos de motivação e de trabalho e de reconhecimento dá-nos uma margem muito grande a nível não só concelhio, mas também a nível nacional e até internacional, porque há muitas gravações que são passadas a compositores e etc, e isso dá-nos também obviamente um reconhecimento internacional, que é sempre uma ambição que nós temos.
1: Claro.
2: Enquanto estratégia de direção para a banda. Por isso acho que fez todo sentido, foi uma experiência muito enriquecedora, o feedback foi muito positivo. Eu próprio estive a assistir ao concerto ao vivo e achei que teve uma qualidade excelente. Mesmo o feedback dos músicos também foi muito positivo, toda a gente gostou, saíram super entusiasmados, tanto os mais novos.
1: Estamos a falar de faixas etárias já agora, em termos
2: Estamos a falar desde os 7 até aos 20 e qualquer coisa.
1: Ok.
2: Mas ver aqueles mais pequeninos a superar-se é emocionante e é emotivo, obviamente. E isso também é o que nos faz crescer a nós, adultos, perceber essas emoções e também ajudá-los, como nos ajudaram também há 20 anos atrás, a subir e a progredir neste mundo filarmónico.
1: Já agora, quantos elementos é que fazem parte da Banda Juvenil?
2: Na Banda Juvenil são 42 ou 43, penso.
1: É um bom número para vocês?
2: Sim, claro. Okay. É um bom número, não é? Temos que assegurar o futuro, não é? E passa pela Banda Juvenil, pela Escola de Música, obviamente, assegurar o futuro da banda, e tentamos apostar cada vez mais e sempre que possível nestes projetos que integram e que motivam quem lá está.
1: Claro, claro que sim. Vocês também muito recentemente fizeram um Open Day, foi no final do mês passado, em setembro. A Escola de Música continua a atrair crianças e jovens da região. Falem um bocadinho como é que correu este Open Day e também qual é que tem sido a estratégia da Escola de Música.
2: Nós já há alguns anos que temos feito sempre um Open Day. Este ano não tivemos muita adesão, infelizmente, ao contrário do ano passado, tivemos muito mais adesão, também porque as datas coincidiram com festividades ali perto e podemos ter sofrido com essa escolha da data. Contudo, nós agora vamos ter um projeto de divulgação nas escolas, nas próprias okay. escolas, com a banda, para tentar também ter mais inscrições e que mais alunos adiram. Obviamente temos algumas inscrições que são por referência, por familiares de músicos ou ex-músicos que vão estando ligados à banda e por isso depois vão, à medida que a idade avança, dos miúdos vão integrando os miúdos na banda, porque reconhecem também a importância da associação na comunidade, e sobretudo é dessa forma que temos trabalhado.
1: Claro, em termos de geografias, não é só gente do Vale ou de muito próxima de vós que vem para a Escola de Música, crianças
2: não,
1: e jovens?
2: Temos pessoas, temos miúdos de vários sítios. Nós também estamos ali muito próximo da fronteira com Arouca, conseguimos ali observar algumas pessoas também, algumas crianças ali da parte de Fermedo, como é a Rita, por exemplo. E por isso temos ali um leque alargado. Além de também temos alguma procura, muitas vezes alunos que já estão no ensino da música, muitas vezes eles até no segundo ciclo, terceiro ciclo, que percebendo a qualidade que nós temos, vêm muitas vezes pedir um reforço
1: para complementar
2: exatamente os seus estudos, até para melhorar notas muitas vezes, e que eu saiba, não temos um único caso de insucesso. Por isso também fazemos essa parte um bocadinho complementar, quase de estúdio. Obviamente estamos todos a ganhar, porque nós também depois conseguimos integrá-los na banda juvenil e conseguimos depois integrá-los na banda marcial e a roda vai girando sempre, que é esse sempre também o nosso objetivo.
1: Que importância, Rita, tem tido a Escola de Música para a Banda Marcial do Val, também para formar crianças e jovens para a música?
3: A Escola de Música é, eu penso que é a base da banda. Nós temos músicos que foram apenas formados na Escola de Música. Eu, quando fiz a academia, frequentei sempre a Escola de Música e, sem dúvida, que é muito importante. Não só pela parte musical, que obviamente é fundamental, é super importante, mas estando inserido dentro da banda, tudo aquilo que é o conceito da banda, não é as regras que são incutidas, mas toda a responsabilidade que é necessária,
1: a disciplina também, que é necessária, não é?
3: Tudo isso é a formação de uma pessoa, acaba por ser a formação de um músico. Eu penso que é extremamente importante. Para mim foi muito importante pertencer à Escola de Música e continuei até durante muito tempo. Depois, quando entrei na faculdade, acabei por sair. Mas é fundamental.
1: Sim.
3: E temos alunos desde os 4, 5 anos de idade, mas também temos alunos já que são pais e que têm 50, 60 anos. Portanto, a escola de
1: música. Não há idade para aprender música?
3: Não há idade para aprender música.
1: Uau.
3: É só querer.
1: Claro. Maestro, em termos de oferta formativa, o ano letivo penso que já terá arrancado. Vocês não estão a aceitar inscrições? E fala-nos um bocadinho sobre que instrumentos ou que oferta formativa é que vocês têm na escola?
2: Sim, nós não estamos a aceitar inscrições, estamos com a Escola de Música aberta para inscrições todos os sábados, das 10 ao meio-dia e das 3 às 6. É só aparecerem, inscreverem-se e pedirem informações, se quiserem, pelas nossas redes sociais também, pelos nossos contactos mais diretos. Em termos de oferta formativa, nós temos todos os instrumentos de sopro, percussão, piano, guitarra. Pronto, temos um bocadinho de tudo.
1: Sim.
2: Obviamente tentamos canalizar os alunos para os instrumentos sobre percussão, que são os instrumentos que dão continuidade na banda, mas também temos o piano e a guitarra, que também são outros instrumentos que muitas vezes aparecem alunos interessados.
1: Uhum.
2: Temos a formação musical, a banda juvenil. E é isso.
1: Muito bem. A Escola de Música, quantos alunos é que tem no total neste momento?
2: 50 e alguns.
1: Okay.
2: Não sei precisar o número, mas 50 e alguns.
1: Ok, já agora a Banda Marcial do Val.
2: A Banda Marcial tem 74 elementos.
1: Ok, muitos elementos.
2: Alguns. bastantes.
1: Muito bem. Vocês têm também promovido masterclasses com regularidade. Que importância é que tem isto para dar outras aprendizagens, outras experiências aos músicos? É importante também manter esta cadência, trazer professores de outras latitudes, de outras geografias, com outras experiências?
2: Sim. Nós já criamos essa atividade há alguns anos, já vamos para a 9ª edição. Nós tentamos trazer nomes importantes para cada instrumento, tanto jovens como também professores mais experientes de orquestras. Deixamos sempre isso à consideração de cada professor de cada classe para fazer o convite aos professores. E essa ideia também partiu para nós darmos um leque e termos uma segunda opinião, muitas vezes diferente, e às vezes para desbloquear certas situações que o professor às vezes não está atento, e nós conseguimos com essa segunda opinião também trazer outra abordagem diferente e dar-lhes também outras ferramentas, e depois também obviamente fazer o acompanhamento com o professor dessas instruções novas e diferentes que foram ditas. Tem sido um sucesso, acho eu. Nós temos sempre bastantes inscrições, temos trazido pessoas muito, muito, muito boas, e temos esse feedback também por parte dos professores convidados, que a Escola de Música está com muita qualidade, e isso obviamente também nos engrandece, não é? De certa forma, E nos dá força para continuar o trabalho.
1: Claro, comprova que o trabalho está a ser bem feito, não é, Rita?
3: Exatamente.
1: Muito bem, vocês vêm de uma época alta e intensa também, com muitas festas e romarias. Como é que foi este ano de 2026 para a banda Marcial Duval?
3: Foi um ano intenso ao nível de festas, tivemos muitas atividades, é verdade, mas acho que de modo geral, acho que as festas correram bem.
1: Muito bem, que importância é que tem esta participação em festas e romarias para a subsistência da banda, também para poder alavancar e alimentar os projetos que já têm em curso?
3: É assim, as festas são sempre importantes porque é necessário que haja sempre atividade na banda, mesmo num ano mais tranquilo em que não estamos a fazer preparação para um concurso, as festas são a base da filarmonia, não é? As festas ao nível remuneratório já não são aquilo que eram antigamente.
1: Porque... Já falamos disto aqui, penso.
3: Sim, nós temos que arranjar outras formas para conseguir financiamento, nomeadamente com os projetos que fazemos e com os protocolos que submetemos com a Câmara através das candidaturas que o município
1: vai abrindo no âmbito do programa de apoio à cultura.
3: Exatamente.
1: Sim,
3: nós fazemos candidatámo-nos às várias medidas e mediante o apoio a essas candidaturas aí é que nós temos esse financiamento e portanto tentámo-nos sempre diversificar de várias formas para conseguir financiamento porque as festas é aquilo que é a base da... Foi aqui, no fundo, que as bandas foram criadas e que é a tradição das bandas, mas a nível de remuneração já não é aquilo que era, se calhar, há uns anos atrás.
1: Uhum.
3: Portanto, temos que nos reinventar.
1: Claro. Maestro, o ano passado ficou também marcado pelo lançamento do segundo CD da banda Marcial Duval, o CD Inflexão, que foi também apresentado no Cineteatro António Lamoso. Fale-nos um bocadinho sobre este álbum.
2: Eu gostei muito. Gostei e gosto, ainda na semana passada estive a ouvir, por acaso, estive a ouvir e acho que está um excelente trabalho. Foi mais um objetivo, nós, o primeiro CD que a banda gravou já tinha sido em 2009, e estava agora na hora de criar mais um registro. E nós, como fizemos também o concurso em Valência em 2024, foi uma forma também de assinalar o marco dos 10 anos em que eu entrei também para a banda e de criar esse para a direção da banda e de criar esse registro. É um álbum que muito diversificado, tem música eletrónica, tem música contemporânea, tem a música transcrição de orquestra, transcrição do brass band, ou seja, tem ali uma panóplia de estilos que nos deu muito trabalho a preparar, mas era essa a intenção também do CD, ter ali um ponto de viragem, e daí o nome Inflexão, ter ali um ponto de viragem de linguagem de que a banda estava habituada, também para outro tipo de linguagem, como é o caso da música eletrónica. Temos música também com guitarra clássica. Pronto, foi um bocadinho ter essa panóplia de linguagens tudo num só CD.
1: Claro, Rita, esse CD está disponível para quem quiser adquirir?
3: Está, sim senhora, vai estar também no dia 31 novamente à venda. Podem adquirir na nossa banda, na nossa sede, ou se quiserem podem enviar-nos mensagem pelos nossos canais de comunicação e nós fazemos chegar.
1: Claro, Rita, banda Marcial Duval, como é que está atualmente? Quais têm sido também os desafios da direção? Quais são as prioridades também em que estão focados agora?
3: A banda Marcial Duval, eu penso que está bem. E recomenda-se.
1: 113 anos, não é?
3: 113 anos. A nossa prioridade agora neste momento é mesmo o concerto no dia 31 de outubro. Tínhamos agora estas duas atividades, era a banda juvenil com o concerto, com o concurso agora no passado dia 10 de outubro, e agora estamos muito focados na apresentação do concerto no dia 31. No próximo ano...
2: Temos o concerto em dezembro.
3: Ah, exatamente. E temos outros concertos também em dezembro, no primeiro fim de semana de dezembro. A data ainda está por confirmar, que vai ser no encontro de bandas em Gondomar, que é organizado pela Banda Sinfónica Portuguesa. Iremos também estar lá presentes. E, portanto, até ao final do ano são estas as nossas prioridades. Para o próximo ano ainda estamos a delinear o plano de atividades.
1: Sim.
3: Mas... certamente será um ano desafiante, como são todos, okay. todos os anos.
1: Claro, há sempre carências, necessidades, existem necessidades neste momento em relação à banda, estou a falar, por exemplo, ao nível de fardamento, instrumentos, instalações.
3: Nós este ano fizemos a atualização do nosso fardamento em abril deste ano, que já não era, já não mudávamos de farda há 18 anos,
1: sim.
3: penso eu. 18
2: sim.
3: anos.
2: Exatamente.
3: Portanto, essa era uma carência que nós tínhamos. Eu penso que até se falou desse assunto no ano passado, quando fizemos a entrevista cá.
1: Sim.
3: Pronto, conseguimos colmatar essa carência, que realmente era mesmo muito, muito importante para nós. Agora, nós precisamos sempre de renovar o nosso instrumental, precisamos sempre de fazer pequenas obras na nossa sede. No caso, precisamos fazer uma renovação na parte de fora do edifício.
1: O programa de apoio à cultura poderá ajudar nesse aspecto, até porque
3: Sim.
1: há cláusulas ou alíneas também
3: Exatamente.
1: Definidas mesmo para a requalificação de instalações, não é?
3: Exatamente. Nós fizemos o projeto e agora vamos arregaçar as mangas
2: Isso
3: e trabalhar.
2: Tal.
3: Exatamente.
1: Ok.
3: Sim. Pronto, e no fundo acho que estas são as carências maiores e que são sempre, ano após ano, acaba por ser sempre necessário fazer estas pequenas alterações, quer no instrumental, quer na sede da banda, para também podermos receber os nossos músicos com qualidade.
1: Claro, maestro, do ponto de vista artístico, quais são os desafios? A Rita já falou aqui de alguns apontamentos também que vão ter em termos de saídas mais próximas, mas quais são os desafios e os objetivos para os próximos tempos?
2: Continuar com a qualidade que temos, como é óbvio, mas temos agora até ao final do ano para fechar estes dois concertos que já estavam planeados. No próximo ano estamos ainda a estudar, nunca se sabe se podemos participar num concurso novamente, mas pronto, é sempre uma questão de nós temos que avaliar também muito bem, porque as despesas inerentes a estas participações que nós queremos ter, porque são concursos agora internacionais, que implicam deslocações, implicam estadias, implicam refeições, implica muita logística, que não nos preocupa, porque nós já temos um modelo mais que comprovado nesse sentido, mas preocupa-nos a parte financeira. E obviamente também tendo investido tanto dinheiro no fardamento neste último ano, porque um fardamento fica muito caro, temos que avaliar bem as possibilidades de conseguirmos agora ter mais fundo de maneio para fazer um investimento como seja a participação no concurso. Vamos avaliar essa questão e depois também daremos novidades. Mas é sempre uma questão de agora ponderar bem, porque nós regemos sempre pelas contas certas, que é a palavra que está na moda, não é?
1: Sim, estamos em discussão do orçamento do Estado também, bem a propósito.
2: Por isso, queremos manter as coisas desta forma, investir sim, mas com os pés assentes na terra, e por isso vamos avaliar todas as possibilidades, e no próximo ano tentaremos, obviamente, ter objetivos ao nosso nível.
1: Claro, a sustentabilidade tem sido um dos grandes desafios das filarmónicas, não apenas da Banda Marcial do Vale, até pelo que a Rita falava há pouco, da questão das festas e romarias já não renderem o que rendiam em tempos.
2: Sim, sem dúvida, é sempre uma preocupação. Obviamente nós temos que manter a atividade, nós temos que manter as tradições, porque faz parte do nosso sentido de comunidade, também ajudar a que as tradições se mantenham. Não é um esforço, acho eu, de toda a gente, ou deve ser um esforço de toda a gente, porque faz parte da nossa identidade também enquanto região, enquanto concelho, enquanto país. Temos estas tradições, até para quem está lá fora, então dá muito mais valor, não é? Os nossos imigrantes dão muito, muito valor àquilo que nós temos cá, e nós devemos também contribuir para que isso não se perca. Olhando só para a questão financeira, obviamente não faria sentido nós fazermos, mas faz parte da nossa identidade, e acho que todas as bandas também devem se esforçar para manter as tradições e arranjar alternativas financeiras. Nós obviamente também temos, fazemos sempre as janeiras, tocamos as janeiras agora no mês de dezembro, que é uma fonte de rendimento da nossa comunidade, que tanto nos reconhece e participa também financeiramente para a nossa sustentabilidade. Também organizamos pequenas atividades, como jantares na nossa sede para angariação de fundos. Temos sempre também essa preocupação e vamos mantendo sempre as contas mais ou menos estáveis. Também queremos agora tentar conseguir apoios da Desjardes. Estamos a tentar também perceber a mecânica e como é que funcionam os critérios, porque já são coisas bastante complicadas.
1: Sim.
2: As candidaturas não são fáceis, senão era mais fácil toda a gente ter acesso, mas pronto, o Ministério da Cultura também está a abrir algumas candidaturas específicas para bandas filarmónicas, finalmente, e por isso nós também vamos tentar aproveitar esses apoios que estão disponíveis, bem como agradecer obviamente o apoio da Câmara Municipal, que tem sido fundamental nestes últimos anos para o enriquecimento da cultura, e obviamente também da Junta de Freguesia, que também vai nos apoiando na medida do possível e do seu limitado orçamento, claro.
1: Claro. Rita, uma forma das pessoas poderem contribuir para a Banda Marcial do Vale é sendo sócias, por exemplo?
3: Exatamente, sim. Nós temos cerca de 680 sócios, mas são sempre bem-vindos, portanto aceitamos que se juntem a nós, se juntem à nossa comunidade, se juntem à Banda Marcial do Val, e podem fazê-lo na nossa sede.
1: Ok, muito bem, fica aqui também esta nota, porque é um,
3: sim,
1: apoio anual que faz a diferença,
3: exatamente,
1: não é?
3: Exatamente, sim, faz muita diferença.
1: Muito bem, nós estamos a entrar na reta final da nossa conversa, temos tempo para notas finais, não sei quem é que quer começar, Rita ou Maestro? Rita.
3: Novamente convidar a todas as pessoas a estarem presentes no dia 31 de outubro. Será um concerto muito, muito bonito, muito especial. E gostávamos que estivesse uma casa cheia, que nos ouvissem. Convidar também quem se quiser aprender um instrumento a juntar-se à nossa escola de música. E acho que de momento é isso. Nós temos também, divulgamos sempre as nossas atividades nas redes sociais, portanto sigam-nos por lá também, tentamos ter uma comunicação ativa. E é isso, nós estamos sempre disponíveis para vos receber na nossa casa, que é a sede da Banda Marcial do Val, portanto é isso, vemo-nos dia 31 de outubro.
1: É isso, obrigada Rita pela presença. Obrigada. Maestro, como é que fechamos a conversa?
2: Enfatizar mais ou menos o convite, acho que vai ser um concerto especial, um dia diferente, em vez de irem para o Halloween, venham ao Cine Teatro. Teremos também muito, a música será muito boa, penso que será mesmo um concerto bastante interessante, e estamos a apostar muito, muito neste concerto. Eu queria também deixar aqui um agradecimento especial a todos os músicos da Banda Marcial do Val, dar os parabéns em particular à Banda Juvenil do Val pela sua excelente participação no concurso galego de bandas, e também à mestra Inês Alves pelo fantástico trabalho que desenvolveu nestes últimos meses, e obviamente também dar uma palavra de agradecimento à direção da banda, e continuo a fazer o melhor pela associação, e obviamente quando se faz o melhor pela associação também se faz o melhor pela comunidade.
1: Muito bem, obrigada Bruno, obrigada. Obrigado. Rita, pela presença.
3: Obrigada.
1: Aqui nos estúdios. Penumbra, música entre luz e sombra, é o nome do concerto da Banda Marcial do Val, a não perder, a 31 de outubro no Cineteatro António Lamoso. Da minha parte é tudo por hoje, estou de regresso amanhã, depois das 18h, com mais um final de tarde em sintonia.

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1: Boa noite. São 20 horas.
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1: Boa noite, são 21 horas.
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7: Boa noite, o essencial da informação segue já a seguir. O futuro do Voguinha está a gerar preocupação na região. A Direção Distrital de Aveiro do PCP exige a revisão integral do projeto de reabilitação da linha do Voga e avisa as obras não podem arrastar-se pelos próximos 15 a 20 anos. A posição surge na sequência do recente incêndio numa carruagem e de declarações que admitem a conversão da via para metrobus ou para bitola ibérica. Os comunistas rejeitam liminarmente a opção por autocarros, sublinhando que isso significaria a destruição da ferrovia. O PCP contesta também que a intervenção se limite ao troço entre Espinho e Oliveira de Azemães, defendendo a reabertura até Cernada do Voga em Águeda, para garantir uma verdadeira alternativa de mobilidade regional. Entre as exigências apresentadas estão a eletrificação em bitola métrica, a modernização das estações, a melhoria das carruagens e a maior automatização das passagens de nível, de forma a servir as populações sem sacrificar o transporte público sobre carris. Arrosto Solidário tem os recursos no limite e lança um apelo urgente à doação de alimentos em Santa Maria da Feira. A campanha que assinala o Dia Internacional para a Erradicação da Pobreza decorre até 17 de outubro para responder ao aumento constante de pedidos de ajuda. Em entrevista à Rádio Sintonia, Paula Pereira, gestora financeira da instituição, descreve uma pressão sem precedentes sobre o Banco Alimentar.
8: O Arrosto Solidário tem vindo sentir diretamente o efeito do aumento do custo de vida, sobretudo nas famílias que apoiamos. A campanha de alimentos já não é uma campanha, já não é uma novidade para o Arrosto Solidário, nós já temos vindo a fazer essa campanha nos anos anteriores, mas esse ano a campanha tem um sentido especial. Por quê? Porque nós temos vindo a experienciar no Arrosto Solidário prateleiras vazias, né? E isso significa que aumentou a procura, né, das famílias e por esses apoios que nós conseguimos prestar. Infelizmente, não conseguimos dar resposta a todas as necessidades das famílias, mas sim, nomeadamente, os alimentos, a gente sente, pronto.
7: Uma procura mais intensa.
8: Uma procura intensa, sim. E as prateleiras, por muitas e muitas vezes, vazias.
7: Arrosto Solidário apoia atualmente cerca de uma centena de famílias no concelho, mas a ajuda já não chega para todo o mês. Bárbara Gomes, coordenadora-geral da organização, alerta para a dificuldade em responder a todas as carências.
9: Nós estamos a sentir cada vez mais que mesmo as famílias que nós apoiamos, o apoio não está a ser suficiente.
7: Ok.
9: A maior parte das famílias que nós apoiamos, que é 95% do apoio, é mensal. E nós começamos a receber telefonemas dessas famílias antes
7: do final do início do próximo mês.
9: A dizer que têm necessidades anteriores ao final do mês. O que nos deixa numa posição muito complicada, porque é muito complicado nós dizermos que não conseguimos dar esse apoio.
7: Sim.
9: Porque nós termos esse apoio, depois não temos apoio para as outras famílias.
7: A responsável prevê mesmo um agravamento da situação e uma subida no número de pedidos até ao final do ano.
9: Nós prevemos que a situação se complique cada vez mais, porque vai aumentar a luz, vai aumentar o gás, a renda. Conclusão, cada vez mais os pedidos vão aumentar. É assim, nós estamos no início de outubro.
7: Sim.
9: Nós já estamos a apoiar 100 agregados familiares. O ano passado, nós acabamos o ano com 120, por isso.
7: Estão à espera desse aumento também até
9: exatamente,
7: ao final do ano.
9: Exatamente.
7: E daí a necessidade desta recolha de bens alimentares.
9: Exatamente.
7: Para evitar pratos vazios, a Rosto Solidário investe verbas próprias para complementar os cabazes com refeições completas e saudáveis. Detalha Bárbara Gomes.
9: Nós temos a preocupação de os alimentos que nós damos são alimentos nutritivos. O que é que isto significa? Nós temos a preocupação de darmos alimentos às pessoas que
7: constituam uma alimentação saudável e completa.
9: Exatamente, e completa. Que as pessoas possam ir buscar nutrientes.
7: Sim.
9: A alimentação que
7: nós estamos
9: temos.
7: A falar apenas de massa, arroz ou leite, por exemplo.
9: Não,
7: não é? Vai muito
9: a
7: além
9: falar
7: disso.
9: Também de carne, estamos a frescos. Falar de fresco, estamos
7: frutas.
9: A falar de fruta, de legumes, o que significa que nós também fazemos um investimento financeiro na alimentação das pessoas.
7: Claro.
9: Por isso, nós não temos mais capacidade de fazer do que aquilo que nós fazemos.
7: A prioridade vai para bens não perecíveis como azeite, óleo, leite, conservas, cereais e bolachas. Os donativos podem ser entregues na sede da Associação, na Rua Mestre António Joaquim, em várias escolas do concelho e nas missas dos missionários passionistas. Este fim de semana, 17 e 18 de outubro, a carrinha da instituição estará também nas ruas a recolher os contributos da comunidade. A ANAFRE, Associação Nacional de Freguesias, convocou todas as juntas do país a fechar as portas no próximo dia 4 de novembro. O protesto, decidido pela direção da ANAFRE, surge em reação à proposta do Orçamento do Estado para 2027. A associação acusa o governo de deixar de fora as principais reivindicações do setor, como o aumento do fundo de financiamento das freguesias e a garantia de verbas para pelo menos um eleito a tempo inteiro por cada autarquia local. Além do apelo ao encerramento dos serviços a 4 de novembro, a ANAFRE pediu reuniões de urgência ao Primeiro-Ministro, ao Ministro das Finanças e aos grupos parlamentares e admite avançar com novas formas de protesto se a proposta orçamental não for alterada no Parlamento. O Lusitano de Lourosa conquistou a Supertaça Masters ao vencer o Cocojães por 2-1 num jogo marcado pelo equilíbrio e pela celebração do futebol distrital. A vitória teve um sabor ainda mais especial para a equipa de Lourosa, que consumou assim o triplete após as conquistas do campeonato e da taça na época passada. No final da partida, o capitão dos veteranos de Lourosa destacou a exigência do encontro, deixou elogios ao adversário e apontou já baterias aos próximos objetivos.
10: Felizmente, conseguimos vencer a Lourosa perante um adversário Cocojães, uma equipa muito valorosa, que dificultou ao máximo esta vitória e que de certa forma também é mais saborosa ainda. Uma palavra para o Cocojães, pelo excelente jogo, acho que temos, fica um bocadinho também, acho que mereciam ser vencedores também por aquilo que fizeram, que têm feito ao longo da época passada e agora nesta Supertaça. De qualquer forma, estamos todos de parabéns, foi um jogo excelente. E vamos aqui com o triplete já da época passada, o campeonato, a taça e agora a supertaça. Acho que estamos no bom caminho e vamos continuar a tentar vencer agora este campeonato, este próximo campeonato de 2026-2027.
7: Com este troféu, a equipa de veteranos de Lourosa fecha com chave de ouro a época anterior e entra com o pé direito na nova temporada. Chegar em segurança começa por dar tempo à viagem. Arrancou esta terça-feira a campanha Viaje Sem Pressa, uma iniciativa conjunta da Autoridade Nacional de Segurança Rodoviária, da GNR e da PSP, que pretende alertar para os perigos do excesso de velocidade. Até 19 de outubro estão previstas 5 ações de sensibilização e de fiscalização em vários pontos do país. A mensagem das autoridades é clara: planear a viagem com antecedência, respeitar os limites e adequar a velocidade às condições do piso e do tempo podem evitar acidentes graves. Segundo a Autoridade Nacional de Segurança Rodoviária, entre 2023 e 2025, os acidentes associados à velocidade inadequada provocaram 154 mortos e mais de 500 feridos graves em Portugal. Esta é a décima de 11 campanhas integradas no Plano Nacional de Fiscalização de 2026, que visa atingir a meta de zero vítimas mortais nas estradas até 2030. Até 31 de outubro há muito para ouvir e experienciar no Festival Internacional de Música de Passos de Brandão. A 49ª edição do FIMUVE continua a trazer grandes momentos aos palcos de Santa Maria da Feira. Este sábado, o Cineteatro António Lamoso recebe Salu Salon, um grupo alemão conhecido pela combinação de música clássica, humor e performance. Em entrevista à Sintonia, o diretor artístico do festival, Augusto Trindade, explica o que o público poderá assistir neste concerto.
11: Eu reservo sempre um concerto divertido para a população em geral. Este concerto, mais uma vez, é constituído por duas violinistas, uma violoncelista e uma pianista.
7: Sim.
11: Portanto, um quarteto de senhoras, de meninas, como eu costumo dizer. Portanto, só aqui já é um bocadinho diferenciador também dos outros. O que é que elas vão fazer? Vão desconstruir. Vão desconstruir aquilo que nós temos na música clássica. E, portanto, o que é que faz o Salu Salão aqui? No fundo, desconstrói um pouco tudo isto, explica um pouco às pessoas esta questão e depois brinca também com os temas mais conhecidos, entra num diálogo constante com o público e, portanto, essa experienciação é que faz com que as pessoas também se sintam mais envolvidas no espetáculo e gostem. E, obviamente, também há aqui uma questão pedagógica que também chama-nos a atenção para, enfim, aproveitar esta tipologia de concertos. Sim. Para chegarmos ao grande público.
7: A reta final do festival inclui, a 25 de outubro, no Europarque, um concerto com Sofia Escobar, Ricardo Afonso e Orquestra 3Fs. O FIMUVE encerra a 31 de outubro, também no Europarque, com uma produção de Turandot, de Giacomo Puccini, numa parceria com o Opera Fest.
11: A Turandot é realmente uma das grandes óperas do repertório operático. Mais do que isso, vamos inseri-la num festival de música. Eu penso, não quero estar a cometer nenhum erro, sei se pode haver um outro festival que tenha uma pequena ópera, mas uma ópera com estas dimensões, eu acho que o Festival Internacional de Música de Passos de Brandão é o único a fazê-lo com estas dimensões. Portanto, isto é uma produção do teatro, como já disse, do Teatro de Wiesbaden, em uma coprodução com a Orquestra Filarmónica Portuguesa, com a Opera Fest e com o FIMUVE. É uma história deliciosa de uma princesa que, no fundo, aquilo que faz é criar uma série de enigmas em que os pretendentes para casar com ela têm que desvendar esses enigmas. E se não desvendarem esses enigmas, ficam sem cabeça, talvez, não é? Portanto, e é uma história que fala um pouco disto, portanto, de toda esta trama em que no final há um príncipe que consegue realmente desvendar todos aqueles enigmas e tornar-se realmente o príncipe perfeito.
7: Criado em 1977 pelo CIRAC, Círculo de Recreio, Arte e Cultura de Passos de Brandão, o FIMUVE é um dos mais antigos festivais de música em Portugal e mantém há quase 5 décadas uma presença regular na programação cultural nacional. A Biblioteca Pública de São Pai de Oleiros promove esta quarta-feira mais uma sessão do Projeto Magnólia, com o tema Nós e o Mundo que nos acolhe. A iniciativa vai decorrer no Cineteatro António Lamoso a partir das 21h30 da noite. O encontro propõe uma reflexão sobre a ligação entre o ser humano e a natureza, abordando o equilíbrio do planeta e os ritmos que nos unem. A noite contará ainda com interlúdios musicais a cargo de Rodrigo Barros. Os bilhetes estão disponíveis na bilheteira online.
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1: Boa noite, são 22 horas.
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1: 15 graus.

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1: Boa noite. São 23 horas.
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2: 14 graus.

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2: Meia-noite.
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0: bom português, não recuse ao Dona Inês. Um beijinho também para si.
1: Ó Dona Inês, veja lá, ele é um rapaz.
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1: Meia-noite, 51.
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1: Bom dia, uma hora.
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